aí, sucesso na voz de Joy Giovanni. Assim seguimos na programação, 9:15. 9:15, a gente vai seguindo em frente, né? Aqui com a boa música e sempre atendendo, claro, o seu pedido também. Banda Céu e Cantos, que é o pedido, deixa eu ver aqui da Bianca, tá ligada conosco, pediu pra tocar a Morena Misteriosa da banda Céu e Cantos, só pra ouvir? Tranquilo, então já vamos rodar por aqui. Depois a gente roda sucesso de Renan Júnior, que vai especial pra nossa amiga Neiva, ligada conosco também, né, acompanhando aqui a programação nesta noite de quinta-feira. Vai meu abração especial pra Neiva, tudo de bom, uma abençoada noite. Muito obrigada também pela sintonia. Na sequência, a gente já roda então a Mesa 6. Mesa 6, sucesso bonito, na voz do Renan Júnior. Na primeira, tá aí, Morena Misteriosa, banda Céu e Cantos. Abração pra você, uma excelente noite pra você também.

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aí, de volta por aqui, 9:32, 9:32. A gente vai seguindo na programação aqui da Amizade FM, seguimos na programação aqui do A Noite é Nossa, com uma boa música para você, nosso ouvinte que segue ligado, nos fazendo companhia. Vamos com música, musical São Francisco, depois sucesso que a gente roda lá pro seu Osvaldo, ligado conosco também, e a sua esposa acompanhando a programação nesta noite. Tudo de bom pra vocês aí, valeu pela sintonia, daqui a pouquinho a gente já toca a música solicitada também, tá bom? E assim a gente segue com muita música, o sucesso sertanejo, o sucesso das bandinhas, né? Nosso abraço a você que sintoniza a Amizade FM nesta noite de quinta-feira. Vai, musical São Francisco, Código Secreto, depois Banda Virtual na sequência.

aí, sucesso bonito na voz de Vitor e Léo. E assim a gente vai finalizando por aqui a programação do A Noite é Nossa desta quinta-feira. Vou deixando meu abraço, agradecendo o carinho da sua companhia, desejando pra você uma abençoada noite também. Mas fique ligado aí pra você que segue, né, sintonizado aqui na programação. A música segue tocando por aqui. Eu volto amanhã, sexta-feira, a partir das 5 horas da tarde, novamente aqui na programação, tá bom? Muito obrigada pela sua companhia, pela sua participação também. Tudo de bom pra você e até amanhã.

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2: Exatamente, você está acompanhando o nosso Conexão Classe A, que faz uma pausa exatamente agora, sabe para quê? Para dar as boas-vindas também aos nossos ouvintes que nesse momento passam também a acompanhar aqui a nossa programação, o nosso Conexão Classe A, através da Rádio Amizade FM, na frequência 107.3. Então, a todos vocês que a partir desse momento, agora, também escutam a gente através da FM, seja muito bem-vindo, seja muito bem-vindo. E que prazer também, é claro, ter você na nossa companhia a partir de agora. Bom, só reforçando para você que está acompanhando a gente, inclusive já desde cedo através da Conexão Rádio Web, o nosso Conexão Classe A, ele vai ao ar a semana inteira, de segunda a sexta-feira, sempre a partir de agora, inclusive, né? Das 9 até a meia-noite. Contudo, da segunda até a quinta-feira, a partir das 22 horas até a meia-noite, a nossa programação também, ela é transmitida através desta parceria bacana entre a Rádio Amizade FM e a Conexão Rádio Web, para você, ouvinte do rádio, aí também poder acompanhar a nossa programação, também ter a sua trilha sonora nos finais de noite aqui na Conexão Rádio Web, ouvindo a nossa programação aí direto do seu rádio na Amizade FM em 107.3. Então, reforçando para você, uma excelente noite. Obrigado, tá, pelo carinho da sua companhia.

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2: E que delícia essa canção, né? Rod Stewart fechando aqui mais um bloco musical do nosso Conexão Classe A nesta noite, inclusive noite chuvosa, né? Aqui na Serra Gaúcha, aqui no estado do Rio Grande do Sul. E você, é claro, também acompanha a gente aí, como é que está o clima aí na sua cidade, na sua região. Aproveita para comentar com a gente a cidade, o estado de onde você está acompanhando aqui o nosso Conexão Classe A nesta noite de quinta-feira. Bom, falando um pouquinho sobre essa canção também aí do ano de 1975, ela estourou mundialmente e alcançou o topo das paradas quando foi lançada como single no ano de 1977, tá? E tem um detalhe, muita gente acha que a música é do Rod Stewart, na verdade ela é um cover, ou seja, a canção ela foi escrita por Danny Whitten e lançada originalmente no ano de 1971 pela banda americana Crazy Horse, famosa, né, por tocar com o Neil Young. Infelizmente, o compositor faleceu pouco tempo depois, detalhe, tá? Antes de ver aí a sua obra-prima se tornar um hino mundial na voz do Rod. Que pena, né? Código de área 549-9946-8472, nosso WhatsApp para você interagir com a gente, para você participar aqui do nosso Conexão, mandar o seu alô, mandar a sua sugestão musical aqui pra gente também. Não esquece, tá? Coloca pra gente a cidade e o estado de onde você tá acompanhando o nosso Conexão Classe A, que claro, segue por aqui fazendo mais uma trilha sonora especial para você que tá acompanhando a gente, para você que nos ouve através da internet e para você também que acompanha a gente através da Rádio Amizade FM em 107.3.

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2: Você está ouvindo nossa Conexão Classe A e com certeza também mais um clássico aí, fechando mais um bloco, né? Diana Krall com Michael Bublé, Alone Again. Inclusive, esse dueto ele foi lançado em fevereiro de 2015, embora, né, o álbum tenha sido finalizado no final de 2014. A música, ela faz parte do Wildflower, um álbum de Diana Krall, que gravou gravações aí de grandes clássicos do pop e também do rock mundial. Só pra lembrar, essa música não é deles não, tá? Trata-se de um cover de um dos maiores sucessos do ano de 1972, escrita e gravada originalmente pelo cantor e também compositor irlandês Gilbert Sullivan. A versão original, ela vendeu milhões de cópias e ficou semanas no topo das paradas mundiais. Claro, é sucesso, né? Seguindo com o nosso Conexão Classe A, e também, é claro, registrando por aqui mais participações, vamos mandar mais boa noite para uma turma muito bacana que está acompanhando aqui o nosso Conexão Classe A nesta noite de quinta-feira. Vamos mandando aqui também uma excelente noite pro Lucas de Porto Alegre, que mandou mensagem dizendo que a capital está com aquela neblina gelada na rua, mas que o Conexão Classe A está aquecendo o ambiente dentro de casa. Valeu, Lucas, um grande abraço para você e para todo o pessoal da capital da grande Porto Alegre que acompanha aqui o nosso Conexão Classe A. A Letícia de Gramado escreveu: aqui na Serra os termômetros caíram, tá? Casaco e, claro, uma bebida quente, combinando com essa música calma internacional maravilhosa. Um beijo. Outro para você. Obrigado pelo carinho da companhia. Também um pouquinho mais distante, o Ricardo de Uruguaiana, sintonizado na fronteira oeste, comentou que o vento minuano está soprando forte lá fora, mas o clima dentro do quarto está perfeito ao som do Conexão, da Conexão Rádio Web. Ô Ricardo, um grande abraço para você também. Que bom ter você acompanhando aqui a gente e também, é claro, interagindo aqui com o nosso Conexão Classe A através do nosso WhatsApp. E você que está acompanhando a gente, quiser participar também, fique à vontade. Mande o seu pedido, a sua sugestão musical. Você pode mandar mensagem de texto ou, se preferir, você pode gravar um áudio também e mandar aqui pro nosso Conexão. Anota aí. Código de área 54. É o 999468472. Eu vou repetir para você. Código de área 54, 999468472. E não esquece, tá bom, de colocar aí a região, o estado, a cidade de onde você está acompanhando o nosso Conexão Classe A nesta noite de quinta-feira. Se você está acompanhando a gente no celular através do teu smartphone, ou seja, no seu telefone, através do nosso site, tem um íconezinho do WhatsApp, basta você clicar, ele manda você direto para falar com a gente, para falar aqui com o nosso Conexão Classe A. Tá bom? Para você que está acompanhando a gente através da internet e para você que acompanha a gente através do rádio na Amizade FM em 107.3, para você simplesmente uma noite maravilhosa para você que acompanha aqui a nossa programação.

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1: Mais um grande sucesso para você que está acompanhando aqui a nossa programação. Aliás, inclusive, eu sou suspeito em elogiar demais este grande clássico aí com a Toni Braxton, Breathe Again. Sabe por quê? Porque esta música também marcou aí na minha juventude. Ah, anos 90, inesquecíveis, né? Bom, a música foi um sucesso tão gigantesco e a performance vocal foi tão aclamada que rendeu a Toni Braxton o seu segundo prêmio Grammy consecutivo de melhor performance vocal feminina R&B no ano de 1995. Bom, ela foi lançada, por sua vez, né, no ano de 1993. E em 94 estourou. Eu me lembro bem. Fechando mais um bloco e seguindo por aqui, claro, sempre agradecendo o carinho da sua companhia. Para você que está acompanhando a gente nesta noite de quinta-feira, para você que teve um dia corrido, para você que teve um dia estressante, você já sabe, a nossa programação, ela vem exatamente para trazer esse momento de conforto, esse relaxamento para você no seu fim de noite. É claro que, dependendo de onde você está acompanhando nossa conexão Classe A, já tivemos, por exemplo, aqui algumas pessoas participando durante a semana que estavam de plantão, né? O pessoal que trabalha à noite, ou seja, alguns estão trabalhando também nesse horário da noite. Alguém tem que trabalhar no Brasilzão. Mas enfim, de qualquer modo, para você que deixa nossa programação fazer a trilha sonora para você que está aí do outro lado, seja trabalhando, seja descansando, estudando também ou lendo um livro. Bom, eu sempre repito que o mais gostoso é saber que eu posso contar com essa sua gostosa companhia e me dando, é claro, o privilégio de tocar para você essas belas canções que fizeram parte da sua vida também e inclusive faz até hoje, né? Porque coisa boa é quando você consegue escutar uma música bacana e ela tem esse poder de fazer você voltar no tempo, de fazer você relembrar bons momentos que ficaram guardados em seu coração, ficaram guardados na nossa memória. E é exatamente esse o papel do nosso Conexão Classe A, resgatar para você as músicas do passado, trazendo de volta para o seu presente aqui na Conexão Rádio Web. Então, portanto, obrigado novamente por me dar esse privilégio de estar aqui mais uma vez

tendo a sua agradável companhia no nosso Conexão Classe A, seja você através da internet e também você que acompanha a gente através da Rádio Amizade FM na frequência 107.3.

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1: Mais um grande sucesso que você recordou, né? Dos anos de 1986, aqui no nosso Conexão Classe A, Chris de Burgh, Lady in Red. Aliás, tem uma história muito bonita sobre essa música, sabe por quê? Ela é uma homenagem real, tá? Sim, uma homenagem real. O Chris de Burgh escreveu aí essa música como uma homenagem à sua própria esposa, Diane. É, a letra foi inspirada na lembrança exata do momento em que ele a viu pela primeira vez. E no fato também de que a maioria dos homens não consegue, né, se lembrar do que suas parceiras estavam vestindo no dia em que se conheceram. Nossa, que coisa interessante, né? Bom, apesar da música se chamar A Dama de Vermelho, Diane revelou anos mais tarde em uma entrevista que, na verdade, ela não tem muita certeza se estava usando vermelho no dia em que conheceu o cantor. Mas a licença poética aí, claro, sabemos, né? Funcionou perfeitamente. Detalhe, tá? A música se tornou aí uma das favoritas da realeza britânica. A própria princesa, inclusive Diana, era uma grande fã da canção, o que ajudou a impulsionar ainda mais o status de clássico cult da faixa aí lá na Inglaterra. Coisa bacana, né? Já percebeu como algumas músicas têm uma história magnífica e mágica por trás? É impressionante, né? Eu me lembro que outro dia uma ouvinte também que acompanhava a gente aqui na Conexão Rádio Web, ela mencionou que a grande... Como é que eu posso... O brilho, né, maior, além de estar contido na letra, está também aí no que impulsionou, ou seja, no que inspirou o artista a tirar do papel e colocar aí esta melodia marcante que tem algumas canções e que você, inclusive, muitas pode ouvir aqui no nosso Conexão Classe A nas noites de segunda a sexta-feira. E, claro, sempre lembrando, tá? Das 9h à meia-noite, ou seja, 3 horas com o melhor da música para você viajar no tempo, para você recordar também aqui no nosso Conexão Classe A. Código de área 54999468472. O Gustavo de Bento Gonçalves mandou uma mensagem dizendo que o Conexão Classe A de hoje trouxe uma nostalgia boa, daquelas de fechar os olhos e lembrar de viagens e também momentos bons do passado. Valeu, Gustavo. Um grande abraço para você aí em Bento Gonçalves, acompanhando o nosso Conexão Classe A. Tem também aqui o Juliano de Novo Hamburgo, comentou que passou o dia estressado. Opa, calma, Juliano. Passou o dia estressado no trânsito e na correria, mas que bastou acompanhar a Conexão Rádio Web para a energia mudar e o corpo relaxar. É isso aí, Juliano. O programa é feito exatamente para isso, para você, tá bom? Um grande abraço para você e que amanhã, a sexta-feira, pode ser melhor. Então você aproveita esse momento para você relaxar, para você refazer alguns planos, ou seja, mudar talvez alguma coisa que foi feita aí no impulso daqui a pouco de um estresse. Então agora respire fundo, relaxe, acompanhe a nossa programação, que amanhã é um novo dia e amanhã tudo pode mudar, tá bom? Um grande abraço para você. A gente vai seguindo com o nosso Conexão. Para você que está ouvindo a gente através da Conexão Rádio Web e também para você que acompanha a gente através da Rádio Amizade FM em 107.3. Para você, um excelente fim de noite. Para você, olha, somente tudo de

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2: Sem dúvida alguma, marca, continua marcando até hoje, né? Um sucesso pra você, Shania Twain. From That Moment, sucesso do ano de 1998. Bom, eu quero de forma também muito especial mandar um abraço caloroso para nosso ouvinte Penha, que está acompanhando nossa Conexão Classe A, lá no estado do Espírito Santo, para ser mais preciso, na cidade de Colatina, está acompanhando nosso Conexão Classe A. E olha, Penha, eu vou colocar para você qual foi o desejo desta cantora quando ela escreveu aí esse sucesso, tá? No ano de 1998, ou seja, ela escreveu essa música pensando, imagine você, em criar o tema de amor perfeito. Bom, resultado, ela acertou em cheio, né? A canção se tornou a faixa mais tocada em casamentos ao redor do mundo no final dos anos 90, tá? E nos anos 2000, sendo usada, inclusive até hoje, para a entrada de noivas ou primeira dança dos recém-casados. Coisa bonita, né? Sucesso pra você. Obrigado, tá? Por também estar acompanhando aqui o nosso Conexão Classe A nesta noite de quinta-feira. Um super beijo pra você.

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1: Tá aí pra você outro grande sucesso que com certeza embalou também muitos casais mundo afora, né? Sucesso do ano de 1985 com Lionel Richie, Say You, Say Me. Tem uma curiosidade sobre esta canção, inclusive, o diretor Taylor pediu a Lionel para compor uma música tema para um filme de drama, inclusive, chamado O Sol da Meia-Noite. A música foi um sucesso tão grande e estrondoso, só que ele não aparece no disco oficial da trilha sonora do filme. E isso aconteceu porque a gravadora Motown de Lionel não permitiu que a faixa de seu maior artista saísse aí sob o selo, imagine você, de uma gravadora concorrente. Coisas de gravadora, né? 11 horas e 38 minutos, avançando neste fim de noite com você aqui no nosso Conexão Classe A, fazendo mais uma trilha sonora para o seu repouso, para o seu descanso, para o seu plantão também aí, né? Onde quer que você esteja, obrigado pelo carinho da sua companhia.

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0: tá aí pra você, fechando mais um bloco aqui do nosso Conexão Classe A. Sucesso pra você. Esse não é tão de antigamente, música nova, pode dizer, né? Do ano de 2010, com o Hertz, Wonderful Life. E inclusive também pra fechar mais uma edição de hoje aqui do nosso Conexão Classe A, desta noite de quinta-feira. Agradecendo imensamente o carinho da sua companhia, para você que nos acompanhou através da internet, Conexão Rádio Web, e também para você que acompanhou através da Rádio Amizade FM. Lembrando, é claro, agradecendo também para você que interagiu com a gente, para você que participou aqui do nosso Conexão. Nós temos um encontro marcado amanhã, se Deus permitir, para você que acompanha pela internet a partir das 9 da noite, e para você que acompanha através do rádio a partir das 10 da noite na Rádio Amizade FM, tá bom? Continue tendo uma excelente noite, aliás, uma ótima madrugada para você, tá bom? Um grande abraço, fique bem e não esquece, amanhã tem mais uma edição do nosso Conexão Classe A para você aqui na Conexão Rádio Web. Um grande abraço para você, fique bem e até a nossa próxima edição.
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0: Bem, meus amigos, chegou um momento diferente no show do Teodoro e Sampaio. O grande desafio, Teodoro contra o Sampaio.
1: Mas se é desafio, você vai me ofender.
0: E se você me ofender também, o trem vai ficar é feio.
1: Então vamos combinar algumas coisas?
0: Vamos.
1: Você não pode ofender minha família.
0: E você não pode ofender a minha também.
1: Senão eu fico nervoso.
0: E eu fico de novo também nervoso.
1: É? 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
1: Eu? 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
0: Mas cuidado.
1: Cuidado. Som na caixa então pra mim.

0: somos amigos?
1: É claro, e temos que continuar cantando juntos.
0: Então vamos fazer as pazes?
1: Agora!

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Bom dia, bom dia, bom dia, com paz, saúde e alegria, o que eu desejo para você, meu amigo, para você, minha amiga, ligado na programação da Amizade nesta sexta-feira. Sextou, sextou, hoje 7 de agosto de 2026. O sinal marcando agora 6 horas 34 minutos. Estamos aqui para dar continuidade à programação do Campo em Cidade, a boa música sertaneja que você já ouviu. Segue o sucesso. E também nós vamos aqui destacando os melhores anunciantes, a informação, a sua participação, até às 8h30 no Campo e Cidade, tamo junto e misturado. 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E nós vamos seguindo com música, vamos trazendo mais música na programação. Vamos, enquanto você vai tomando mate aí no seu rancho, né? É, você que tá tomando mate, você que já mateou, já saiu cedito no mais. É, você que tá na estrada, nos dando uma carona aí no seu carro, caminhão, na van. O nosso fraternal abraço e o desejo de uma excelente sexta-feira e um bom final de semana de descanso para quem vai descansar, para quem vai festejar. É, para quem vai passear mais distante, vai pegar a estrada, e você que vai seguindo na lida, aí não tem como cancelar as lidas, é de segunda a segunda, energia positiva e o rádio ligado na Amizade, é, a vida fica mais agradável. 6h35 da manhã, vamos trazendo música com Pedro Neves, um sertanejão para você continuar escutando e de boa na companhia da Amizade.

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Bom dia, trabalhador, bom dia, trabalhadora do campo ou da cidade. 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Bom dia, trabalhador, bom dia, trabalhadora. 6 soltando para 7 da manhã, momento bailão aqui na programação da Amizade. Sextou, hein? Sextou com S de sorvendo um amargo, tamo palmeando por um aí. É, sextou também com S de sair, se divertir, S de escola, mas que moiada de palavra, hein? Temperatura tá agradável aí pro final de semana, também marca temperatura agradável, mês de agosto, tranquilo. Então vamos adiante, os atuais 24 horas de amor.

0: 7:02, programação do Campo em Cidade, agora vamos trazendo a previsão do tempo neste horário, no oferecimento da Coasa, Coasa Cooperar para Desenvolver, matriz em Água Santa, filial na região, para melhor atender o amigo produtor. 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Sexta-feira, 7 de agosto, teremos tempo chuvoso, hein? É, e no momento aqui em Davi Canabarro, bastante nublado, hein? Mínima de 6, a máxima chega aos 15 graus e a possibilidade é que venha chuva a qualquer momento nesta sexta-feira. Para o sábado, dia 8 de agosto, teremos sol com muitas nuvens e pancadas de chuva. Mínima de 6, a máxima chega aos 16 graus. Mínima de 6, a máxima chega aos 16 graus no sábado e há uma previsão de 7 milímetros de chuva para amanhã. No domingo, dia 9, teremos dia de sol com algumas nuvens. Mínima de 6, a máxima chega aos 16 graus. No domingo, mínima de 6, a máxima chega aos 16 graus. Até o momento, não há previsão de chuva para o domingo. Aí você conferiu na programação da Amizade a previsão do tempo. 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
0: É, vamos atracando com os dois pés junto. Agora são 7 horas e 7 minutos. Até as 8:30 estamos na programação do Campo e Cidade aqui nas Zonas da Amizade. A boa música do Rio Grande a partir de agora. A informação, o destaque dos melhores anunciantes. Você pode também mandar a sua mensagem pelo WhatsApp, mensagem escrita ou em áudio, 984-3524-90. Ou você bate um papo comigo através do 3351-1277. 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Vamos ouvir mais música, Porca Véia, Cantador do Cafundó.

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1: Quando eu ouço tocar um acordeão, eu me lembro de um fandango que eu fui lá pras bandas do Erechim.
2: Pois eu também me lembro, vivente. Não foi aquele que a Mariazinha deu um carão no João Tropeiro?
1: Justamente, pois o João Tropeiro, pra se vingar e não deixar ninguém dançar, arrancou do facão e cortou todo o fole da gaita do Joaquim e mandou-se ela cria.
2: E terminou seu baile, xê?
1: Terminou-se coisa nenhuma. O Joaquim remendou o fole da gaita do jeito que pôde e o baile continuou até clarear o dia.

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aqui nós estamos de bem com a vida na mais ouvida Amizade 107.3, continuando com o Campo e Cidade. Lembrando também, programa Fique Sabendo, um diálogo franco com a região da produção. Apresentação, esse amigo de vocês, Elias Moreira, uma voz a serviço da região. 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Hoje nós estaremos conversando por telefone com o prefeito municipal Odacir Melo, falando daquele assunto que vem dificultando, incomodando e prejudicando a comunidade siriaquense da cidade, hein? Agora afetou praticamente toda a cidade, hein? Da falta de água. Parece que agora foi solucionado o problema, não sei até quando, né? A gente sabe, né? Sempre frisando aqui que não é por parte da prefeitura, hein? Isso é uma responsabilidade da Corsã. Então, novos dirigentes aí que assumiram, né? E, infelizmente, tá, não é só em Siria, como as é em vários municípios aí que a gente tá observando, né, nas redes sociais, o pessoal aí tendo esse problema grave. Mas o prefeito vai falar aí, com certeza ele buscou aí ao longo desses dias, né, articulação grande, pressionando aí os responsáveis para resolver o problema mais rápido possível. Parece que agora andaram resolvendo. E aí também vai reforçar o convite para amanhã, a janta do Hospital Santa Terezinha de Siríaco, promovido pelo hospital no Salão Paroquial. A partir das 8, aí, não fique sabendo. E na sexta-feira que vem, dia 14, nós vamos estar conversando com o prefeito municipal de Davi Canabarro, Laura Antônio Mededete, também falando de um assunto importante, né? Tranquilizando a comunidade, referente a poucos dias às fortes chuvas que causaram estragos aí em vários pontos da cidade, do interior aí, principalmente das estradas, e assim como a administração enfrentou aquele momento ali no dia da chuva, após ali, e agora na recuperação aí das estradas. Ele vai comentar referente a este assunto, especificamente esse assunto, na sexta-feira, dia 14, aqui no Fique Sabendo. Vamos com mais música na programação, chegando a homenagem toda especial do Grupo da Melhor Idade Santa Ana de Siríaco, em nome do José Bareia, presidente, e toda a equipe lá, estão abraçando fortemente o seu Casimiro Fernandes de Lima. Se não me falha a memória, aí no próximo domingo, depois de amanhã, Dia dos Pais, é a dose é dupla, hein? É 98 anos de idade, hein? Mas e o homem ainda quer fazer criança, diz que ainda, né? Se achar uma prenda aí, né? Atraca o facão no toco. E aí tá completando 98 anos. Seu Casimiro é o mais velho de Siríaco e da região, hein? Ele era muliternense, mas agora ele tá erradicado, né? Virou até cidadão siriaquense. Casimiro, véio, mora ali. O homem fica abençoado. Mora de frente com o Cristo Redentor. Meu vizinho, inclusive. E aí estará completando 98 anos. Eu lembro, nos 80 anos, eu animei a festa do Casimiro lá na Canhada Funda, né? E depois, nos 90, fui convidado também, né, pra participar. E agora temos só pelo 100, né? Falta 2 anos, então chega já. Que o projeto é grande, né? Vai carnear umas 3 vacas, vai convidar os amigos aí, vai ser grande a coisa, né? Vamos esperar. E diz que ele já tá até pensando também, né? Aí na véspera, na virada, vai achar uma prenda menos de 40, vai deixar pronta já, né? Quando bater a meia-noite, completar o ser, vai atracar uma martelada, né? Mas bate, ó, vamos fazer mais um, tio, para não ter perigo de refinar raça. Depois daí é só festa, não? No dia do aniversário, né? Essa vamos prestigiar, né? Eita, Casimiro! Canta o filho dele, que é o Vitor Lima, Rincão Campeiro, aqui na programação da Amizade. Aquele abraço ao amigo Casimiro, vida longa, parabéns pelos 98 anos.

0: 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Hoje, sexta-feira, dia 7 de agosto de 2026, está iniciando mais um informativo da Emater RS-SCAR dos municípios de Sirico, Davi Canabarro e Vanina. Hoje, na apresentação, a extensionista social rural Rosimere Alves Galante, do Escritório Municipal da Emater e Davi Canabarro. Falarei hoje sobre 16ª Mostra Municipal de Vinhos, Juventude e Sucessão Familiar e Direitos Sociais e Socioassistenciais no Meio Rural. 16ª Mostra Municipal de Vinhos Artesanais, Tradição, Qualidade e Sabor. A 16ª Mostra Municipal de Vinhos Artesanais de Davi Canabarro acontecerá no dia 12 de agosto de 2026, com o objetivo de valorizar a tradição, a cultura e o trabalho dos nossos produtores. Terá a seguinte programação: 13 horas e 30 minutos recepção, 14 horas início da mostra, 15 horas e 30 minutos divulgação dos vinhos premiados e 16 horas coffee break de encerramento. Participe e prestigie os vinhos que transformam a nossa região em orgulho. Promoção em matérias card da Canabarro, Secretaria Municipal da Agricultura, Sicredi e Prefeitura Municipal de Davi Canabarro. A Emater RS-SCAR está presente em nos 497 municípios do Rio Grande do Sul, executando a extensão rural com serviços voltados à agropecuária e à área social. Um dos eixos de atuação dos serviços técnicos e sociais dos extensionistas rurais junto às famílias assistidas pela Emater-SCAR é a juventude rural, tão importante para a sucessão na agricultura familiar. A sucessão na agricultura familiar é frequentemente motivo de conflitos entre pais e filhos, mas nos últimos anos novas situações têm contribuído para que o processo sucessório ocorra ao longo do tempo, à medida que os pais integram seus filhos e filhas aos processos de trabalho na propriedade rural. Mas o que se entende como sucessão na agricultura familiar? A sucessão não acontece de uma hora para outra, ela é um processo que ocorre ao longo do tempo. Pouco a pouco, os mais velhos entregam aos mais novos a gestão do estabelecimento rural. Nesse processo, o poder de decisão sobre a atividade rural e o patrimônio familiar vão passando entre as gerações de agricultores. Assim, com o passar do tempo, os pais vão entregando a gestão do estabelecimento a filhos e filhas, formando novos agricultores entre os mais jovens na propriedade rural. Benefícios da sucessão. A sucessão na agricultura familiar traz benefícios não só para as famílias, mas também para as comunidades rurais e para a sociedade. Continuidade da agricultura familiar, preservação das tradições, hábitos e culturas da agricultura familiar, garantia de continuidade da produção de alimentos, destinação de políticas públicas para o meio rural, conquistado pelo espírito desafiador e criativo dos jovens. Diversificação de atividades e investimentos na unidade produtiva pelo espírito criativo e dinâmico da juventude. Garantia de emprego e mão de obra dos jovens nas unidades produtivas das próprias famílias. Garantia da convivência familiar pelo desenvolvimento do trabalho em família nas unidades produtivas. Garantia de os idosos poderem contar com a proximidade dos filhos no auxílio às necessidades dos mais velhos. Estratégias para o fortalecimento da juventude no meio rural. Definir a participação do jovem na atividade produtiva em conjunto com a família ou tendo uma parcela para si. Integrar o jovem ou a jovem no processo de gestão da unidade produtiva. Reconhecer o trabalho realizado pelo jovem na forma de pagamento pelo seu trabalho. Incentivar o diálogo entre gerações. Promover acesso às políticas públicas federais, estaduais e municipais destinadas à juventude rural. Promover acesso à internet de qualidade. Incentivar e fortalecer a participação da juventude rural em espaços organizacionais de jovens e nas comunidades. incentivar a família para que se reconheça a importância do jovem na unidade da produção familiar. Políticas públicas para a juventude rural, PRONAF, jovem, pró-jovem no campo, Programa Nacional de Crédito Fundiário e Bolsa Juventude Rural. Instituições com serviços e políticas públicas para a juventude rural, prefeituras municipais, sindicatos rurais, sindicato dos trabalhadores rurais, cooperativas e agências bancárias. Nossa assistência técnica, extensão rural e social pode orientar e dar acompanhamento contínuo para a integração dos jovens agricultores ou agricultoras na unidade da produção familiar. O trabalho da Emater RS-SK junto às famílias de agricultores também diz respeito à articulação e mediação com outras entidades e instituições para facilitar o acesso de jovens rurais aos serviços e às políticas públicas que favorecem o incentivo e a sucessão familiar. Conte com o apoio da Emater SK. Direitos sociais e socioassistenciais no meio rural. Você sabe o que são direitos sociais e socioassistenciais? Direitos sociais: saúde, educação, alimentação, lazer, moradia, previdência, segurança, lazer, proteção à maternidade e à infância, entre outros. Direitos socioassistenciais: proteção social, da assistência social e por meio da intersetorialidade das políticas públicas, equidade rural urbana, a inclusão social, a acessibilidade, a convivência familiar e comunitário, a igualdade social e o acesso à rede socioassistencial, à renda, entre outros. Extensão rural e social promove o assessoramento e o acesso a direitos por meio das seguintes ações, como, por exemplo, acompanhamento de famílias e de grupos, valorização da diversidade, enfrentamento a emergências climáticas, infraestrutura rural, capacitação e formação de lideranças, articulação com rede socioassistencial, apoio em situações de risco, incentivo à participação comunitária, promoção da inclusão social e produtiva das famílias, incentivo à autonomia e ao exercício da cidadania, oferta de informações sobre benefícios socioassistenciais, reconhecimento, promoção e valorização da cultura, proteção social por meio da intersetorialidade. As ofertas socioassistenciais da instituição são organizadas a partir de 3 programas: Semeando no SUAS, oferta centrada na promoção de processos de formação e qualificação; Famílias e suas ruralidades, oferta direcionada às especificidades das famílias do meio rural, considerando o território, meios e modos de vida, as identidades culturais, as dinâmicas produtivas, entre outras. Rio Grande Social, oferta que integra ações de comunicação, educação popular e mobilização social, difundindo informações de interesse social, promovendo o acesso a direitos e valorizando experiências. Por que isso é importante? Garantir direitos no rural reduz as desigualdades sociais, fortalece famílias, amplia oportunidades, contribui para a redução da pobreza multidimensional e o desenvolvimento sustentável no território. Onde buscar assessoramento no município? Escritório Municipal da Emater SK, Centro de Referência da Assistência Social CRAS, Conselho Municipal de Assistência Social, outros serviços públicos e privados do território. Era isso, muito obrigado pela atenção e até a próxima semana.
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Renomado Grupo Cordiona. Uma flor que eu conheci, agora são 7h49 da manhã, 7h49, você está na melhor programação. Rádio Amizade, Campo e Cidade, Comunicação, Elias Moreira, tamo junto e misturado, hein? Sextou, sextou, manhã nublada de sexta-feira aqui por Davi Canabarro. 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

0: Porque nós temos também aí os compromissos. Fique sabendo a partir das 8. Deixa uma palinha aí por telefone com o prefeito Siríaco Dacir Melo. Para trazer aí a informação, né? Da falta de água nos últimos dias aí, que foi cruel, hein? Mas o prefeito vai informar aí referente o pronunciamento da empresa responsável e também com certeza aí da agilidade que o prefeito buscou aí para esse problema ser solucionado. Vamos aguardar aqui agora, esperar, né? Que não seja constantemente. Lembrando sempre que não é responsabilidade da administração, hein? É uma responsabilidade da empresa, seja da Corsã. Também, daqui a pouco tem a previsão do tempo. E agora vem o intervalo novamente, hein? Vamos chamar aí os anunciantes.
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0: Pontualmente 8 horas da manhã, está no ar mais uma edição do programa Fixamento aqui nas Zonas da Amizade, um diálogo franco com a região da produção. 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E nós estamos aí ao vivo por telefone, né? Como já havíamos anunciado no decorrer dos dias, vamos conversar com o prefeito municipal de Ciríaco, o Dacir Melo, que vai trazer a informação, entre elas, da falta de água que foi aí alguns dias, né? No município de Ciríaco, causando aí transtorno e muito para o pessoal da cidade de Ciríaco. Bom dia, prefeito Odacir, satisfação tê-lo conosco hoje por telefone aqui na programação, nas ondas da Rádio Amizade. Seja bem-vindo, bom dia.
1: Bom dia, Elias, tudo certo? Como é que você está? Acredito que bem. É um prazer mais uma vez estar contigo aí, participando desse belo programa aí, mais uma vez. Dá parabéns pelo teu trabalho que faz em prol de toda a nossa região aí, sempre levando aquela informação importante para todos os ouvintes aí.
0: Prefeito, vamos começar então falando deste assunto preocupante. Há poucos dias aí que faltou era de um lado da cidade, agora dessa vez afetou praticamente toda a cidade. Fala pra gente como é que o senhor, na condição do prefeito, eu sei que é responsabilidade mesmo não sendo da prefeitura, mas como o senhor aí, na condição do prefeito, as pessoas mandam mensagem e pedindo a explicação, né? Esperam do prefeito para ir em busca das informações com a empresa responsável para solucionar o problema. Como é que foi todo esse procedimento aí de alguns dias da intensa falta de água no município de Ciríaco, na cidade?
1: Muito bem, Elias, então, só explicando um pouquinho como que funciona, né? Então, como eu sempre falo, a nossa responsabilidade de todo dia, todo minuto, é sempre estar buscando melhor para a população da cidade do interior, né? Então, a Corsã, ela foi privatizada, né? E a partir do momento que ela foi privatizada, vem acontecendo esses problemas aí. Talvez a equipe está se ajustando, enfim, teve problemas. E o nosso município hoje, ele possui 3 poços que estão funcionando e mais um que foi perfurado há poucos dias, que ele vai ficar de reserva para quando acontecer algum problema. Mas ainda não está em funcionamento, mas já está perfurado lá nos pássaros, como nós chamamos ali, no São Cristóvão. Então aconteceu essa vez no poço do Santo Expedito, queimou a bomba, ele estava tocando ela de forma mais lenta, mais fraca, e não estava sendo suficiente. Então, eles não tinham detectado isso no primeiro momento, e depois, quando veio os técnicos e detectaram, na madrugada de quinta-feira, então, para sexta, eles iniciaram os trabalhos lá, tirando as barras, enfim, que eu acredito que são em torno de 12 ou 13 barras lá, e fizeram a substituição da bomba. Então, a partir disso, começou a voltar o normal, a água indo para o reservatório que fica ali no Cristo Redentor, e começou a normalizar. Mas é claro que a gente sempre está atento e muitas vezes, Elias, assim, a gente não fica todo momento explicando, enfim, nas redes sociais, porque a Corsã também tem os seus meios de comunicação, que também acredito que tenha que melhorar. Mas, enfim, voltou a água, mas dizer à população que desde o primeiro minuto que ficamos sabendo que estava com problema, a gente ficou a todo instante cobrando a Corsã, local, regional e até estadual também, para que se resolvesse o mais rápido possível. E graças a Deus, acredito que hoje todos estão com água e esperamos, é claro, que não aconteça mais esses fatos. Mas no momento, dizer para a população que acontece esse fato, a gente já entra no mesmo momento já em contato com a Corsã.
0: Prefeito, muito obrigado pelas explicações, e a gente sabe, né, que fica uma situação bem delicada, bem complicada. As pessoas chegam do trabalho, vão pro trabalho no dia a dia, precisa, principalmente na hora do banho, né, que a gente pensa em tomar o banho, aquele banho para aliviar o cansaço, vai no chuveiro, vai na torneira, não tem água. Mas antes de finalizar esse nosso primeiro bate-papo referente à água, eu queria te fazer um pedido. Fique sabendo, né, o nome do programa. Eu sei que o senhor tem muitas coisas para resolver, está resolvendo, e assim o trabalho intenso em prol da comunidade siriaquense do campo e da cidade. Nesses dias então de falta de água, presenciei uma situação que também me chamou a atenção. Esperamos que não falte mais água, isso que a gente espera, mas se porventura não está descartada a possibilidade, infelizmente, né? Porque há poucos dias foi um problema grave e agora novamente. Mas lá na Capela Mortuária, eu participei de um velório lá, inclusive nosso amigo Pedro, que iniciou na quarta-feira à tarde, se estendeu então ontem até após o meio-dia. E aí, aquele problema da falta d'água, precisava de descarga no banheiro principalmente, e as pessoas precisam ocupar o banheiro, que são várias pessoas participando ali do momento, e também fazer um chimarrão, fazer um café, e não tinha água, o pessoal andava catando água ali pela vizinhança e assim por diante. Então, gostaria de pedir pro senhor, né, que quem sabe a forma de colocar uma caixa d'água, né? Porque é momento difícil, já de situações complicadas, de despedida, e falta água, não tem descarga no banheiro, não tem água para fazer um chimarrão, fazer um café. Quem sabe então se pensar a possibilidade de brevemente colocar uma caixa d'água lá, aí fica aquele reservatório, se porventura voltar a faltar água em momentos ali de despedidas, vai ter uma caixa ali com um reservatório d'água para se ocupar até que tiver na caixa ou que volte a água.
1: Com certeza, Elias, essas situações que são mais fácil de nós resolvermos e que está ao nosso alcance, com certeza a gente vai fazer. É uma boa ideia e com certeza vamos resolver o mais breve possível. Como você falou, esperamos que não aconteça mais, e lembrando que se dependesse da nossa vontade, com certeza não aconteceria em nenhum momento, né? Mas essa ideia é muito boa e com certeza vamos fazer sim, vamos resolver. Vamos colocar essa caixa, reservatório, como a gente já colocou também nos colégios, né? Que estava acontecendo essa situação, e a gente colocou as caixas e está resolvido. Então, com certeza, vamos colocar ali também.
0: Muito obrigado, prefeito. Prefeito, agora vamos reforçar o convite também para a comunidade siriaquense. Amanhã, dia 8 de agosto, acontece o 11º jantar beneficente ao Hospital Santa Terezinha de Siríaco. Fala pra gente aí e reforça o convite para a população siriaquense da região participar. Tem ingresso à venda ainda. Como é que está esta programação de amanhã?
1: Muito bem, Elias. Então, acontece mais um jantar do nosso hospital, né? Pelo que a gente sabe, vai ser em torno de 800 pessoas. Foram 800 ingressos, já estava esgotando ontem, mas eles iam até preparar mais algumas mesas. É um jantar beneficente ao nosso hospital. Foram feitos investimentos no hospital, além dos 250 mil que repassamos por mês entre a manutenção, o raio-x, o ultrassom com Doppler agora também que tem. Então, um investimento muito importante. Então, o hospital, ele sobrevive dos associados, da comunidade, do município, de todos nós. Então, é um jantar beneficente, será um belo evento. Participe, quem não pegou o seu ingresso ainda, pegue seu ingresso, faça sua doação. Teve várias pessoas e no dia lá será falado, com certeza, pela diretoria, a doação das carnes, de doces, de pães, enfim, de todas as doações que foram feitas aí para esse jantar, que praticamente será tudo, todos os produtos de doação. Então, o pessoal está contente, acredita, e sabemos que, é claro, sempre temos que evoluir. E já tem um projeto aí que nós falamos e estamos reforçando, e logo vamos anunciar também de forma mais efetiva ali, que é o melhoramento lá do segundo piso, pensando também num hospital geriátrico aí para cuidar dos nossos idosos também. Então, será um projeto belíssimo, não só a nível municipal e regional, mas é claro, a gente sabe que é um investimento alto, mas importante. E eu acredito, como acreditava no raio-x, no ultrassom, no elevador, acredito também nesse projeto aí de um hospital geriátrico. Então, participe do jantar, que com certeza está colaborando para que cada vez mais o nosso hospital esteja com seus equipamentos melhores ainda.
0: Prefeito, esporte é vida, também faz bem à saúde. Amanhã também tem mais uma decisão esportiva no ginásio Alberi Fagundes de Oliveira. Informa a comunidade que é amador do esporte, queira participar. Que hora será o jogo? Quem a equipe aí de Siríaco enfrenta? Fala dessa programação, os ouvintes da Rádio Amizade.
1: Tudo bem, Elias. Então, a CFS, que é a nossa equipe que está participando da Liga 3, aí então vai jogar com o Juventus. Amanhã será às 16h, já também em decorrência do jantar do hospital, para o pessoal também da equipe vai participar do jantar, vai colaborar também. Então o jogo será às 16h ali no nosso ginásio Alberi. Então venha participar também, incentivar o esporte, como você falou, o esporte é vida. E falando, Elias, de esporte também, Essa semana iniciamos as obras, então, de reforma no nosso módulo esportivo, que é dos vestiários, que é do cercamento, que é dos bancos lá na Casa Mata. Enfim, são muitos investimentos que vão acontecer também no nosso módulo esportivo. Já iniciou essa semana com a previsão, então, para inauguração lá no final do ano.
0: Prefeito, para nós encerrar essa nossa conversa, então, quando são 8h10, estamos conversando por telefone, prefeito, lá no gabinete da Prefeitura em Siríaco, falando para as ondas da Rádio Amizade, em especial para a comunidade siriaquense do campo e da cidade, com essas importantes informações e convites, falando de investimento e proporcionar segurança e qualidade em transporte, principalmente para uma das bandeiras que, claro, todo o trabalho, a preocupação na tua pessoa, do vice-prefeito Quinha, dos secretários, da equipe que compõe a administração, para cada vez mais pensar no bem da população, mas também eu sei que vereadores buscando recursos, o senhor também articulando com a capital federal Brasília, os deputados e assim por diante, mais uma conquista que através de emendas e também com a contrapartida da administração municipal, brevemente estará servindo a Secretaria da Saúde. Fala pra gente então qual será a conquista e o que vem de bom aí para transportar pacientes nas horas que precisam aí para os centros maiores da região.
1: Tudo bem, Elias, como você falou aí, a segurança é muito importante, além do conforto, a segurança também, e a semana que vem, então, estará chegando mais uma van de 21 lugares, já fizemos a compra, já estivemos visitando, acompanhando lá também a colocação da acessibilidade também, que é importante, e a semana que vem, então, estará chegando uma van aí em Siríaco para atender a nossa população, um investimento de mais de R$400 mil também, e também logo aí no futuro teremos mais investimentos. Mas então no momento, semana que vem, estará chegando essa van e logo que chega já será entregue à Secretaria de Saúde, será entregue à nossa população para levar os nossos pacientes a toda a região com segurança, com qualidade. Então é um investimento, é uma conquista de toda a comunidade, todas as áreas são importantes, mas com certeza a saúde é uma das principais. Então a gente fica feliz e logo estará então fazendo essa entrega à nossa população.
0: Muito obrigado, prefeito, pela disponibilidade, por acreditar também aqui no trabalho da Rádio Amizade, pelo forte vínculo aí, esta troca, né, de valores para divulgar, investindo também, como a lei bem permite, as administrações, enfim, fazer essa parceria com a rádio para que o trabalho seja divulgado. Então, muito obrigado aí sempre pela parceria e sempre também pode contar com a Rádio Amizade, doutor Jacono Vanzella, diretor proprietário, disponha sempre aí de espaço para trazer as informações, convites de importância para a população siriaquense. Muito obrigado, fica aí as considerações finais.
1: Muito bem, Elias, muito obrigado aí pelo espaço, parabéns mais uma vez pelo teu trabalho aí a nível regional, que a Rádio Amizade tem um alcance muito grande e o teu programa também. Então, a gente só agradece. E sempre, Elias, lembrando assim, eu escutei uma frase que foi falada e gostei muito, que diz assim que uma população só cresce quando ele não briga um com o outro, mas briga por toda a população. Então essa frase eu acho que é muito importante, quando um não briga com o outro, a gente briga por uma causa, que é o bem da nossa população. E assim como da Sirpense, é assim que continuamos trabalhando. Elias, um forte abraço e sempre pedindo, é claro, que Deus ilumine as nossas ações.
0: Falamos diretamente do gabinete do prefeito municipal Dacir por telefone para a Rádio Amizade no quadro Fique Sabendo. Fique Sabendo, então, ficamos sabendo aí, referente à atuação, como o prefeito bem falou, da sua participação intensa para cobrar da falta de água e também trazendo convites para os jogos de amanhã, para o hospital, aí a janta do hospital e também falando de alguns investimentos para o bem da comunidade. Na próxima sexta-feira tem mais. Fique sabendo no oferecimento da Coasa, estará conosco aí numa conversa específica, um momento aí reservado para falar então aí dos transtornos, dos estragos que as fortes chuvas causaram há poucos dias, principalmente afetando em grandes partes do município de Davi Canabarro, e aí como o prefeito Laura está trabalhando aí para solucionar este estrago, né? Esses estragos aí das estradas do município e outras situações aí. É na sexta-feira, dia 14. 8h14 da manhã, os Monarcas sonhando na maneira. 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

0: Deus pegou a força de uma montanha, a majestade de uma árvore, o calor de um sol de verão, a calma de um mar tranquilo, a generosidade da natureza, os confortáveis braços da noite, a sabedoria das eras, o poder do voo das águias, a alegria de uma manhã de primavera, a fé de uma semente de mostarda, a paciência da eternidade e o centro da necessidade de uma família. Depois, Deus juntou todos esses ingredientes e ele olhou que sua obra-prima estava completa. Olhou para essa obra e disse: só falta eu te dar um nome. 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

8:23, já pinchamos erva da cuia. E agora nos resta agradecer você pelo carinho, pela audiência, os anunciantes, participação do ouvinte, você que se ligou desde cedo, você que ao passar do tempo vai se ligando à programação, continue ligado. E eu vou ficando por aqui, desejando a todos uma excelente sexta-feira, para você que encerra a lida hoje, para você que continua amanhã, para você que continua também no domingo, né? Aquelas vidas de rotina aí que não tem como parar, para você que vai festejar, para você que vai descansar, bom descanso, bom festejo, e que o bom Deus e a natureza nos permita na segunda-feira nós voltar às 6 da manhã, o sabor de um mate novo, para mais um Campo e Cidade. Fica a Orquestra Fandangueira do Rio Grande, os Monarcas de Bota Nova. Grande abraço, bom dia, obrigado pela agradável sintonia. E eu desejo de saúde, paz e alegria para você, meu amigo, e para mim e também para toda a sua família.

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8:42, bom dia, bom dia, bom dia, 8:42, programação especial na nossa Rádio Amizade FM para você de todas as manhãs. E hoje é sexta-feira, né? Sextou, hoje dia 7 de agosto, instalação da OAB em 1842, também nascimento de Mata Hari em 1877, dançarina holandesa. Também Popó ganha título de campeão mundial em 1999. Também hoje, dia de São Caetano de Tiene. E faltando 146 dias para o ano de 2027, quero desejar para você uma ótima sexta-feira, um ótimo dia, uma ótima manhã, tarde e noite. Você que nos ouve, nos acompanha também pelas redes sociais, não só com o teu rádio, né? Que a gente sabe que a gente tem uma grande audiência em todas as cidades da nossa região pelo rádio. E também a gente tem uma grande audiência pro pessoal que se liga sempre longe da gente e nos ouve pela internet. E eu fico com você, né, Rosane Dalla Corte, neste espaço das 8:30 até meio-dia. Por aqui, como de costume, o sucesso sertanejo em destaque, também o sucesso nacional e internacional e o melhor das bandinhas. Então acompanhe com a gente a nossa programação e, é claro, você pode participar pelo nosso WhatsApp 984-3524-90, mandando a tua mensagem ou mandando também o teu áudio pra gente. E se você quiser ligar, 3351-1277, fala aí rapidinho e a gente roda o teu pedido. Por aqui também tem o nosso momento mensagem às 11 horas. Previsãozinha do tempo, que neste momento faz 10 graus, né? Baixou bastante aí, né? Ontem tava 19 graus, hoje 10 graus. É para baixar um pouquinho mais, mas durante a nossa programação a gente vai ficar sabendo como é que fica o tempo, então, aqui na nossa cidade e também em toda a nossa região. Começamos com o sucesso sertanejo de Teodoro Sampaio. Vamos de Casaco Verde. Bom dia para você. E a partir de agora, então, tá liberada a nossa programação para você pedir a tua música e para você participar.

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0: programação, 9 horas 24 minutos, 9h24. 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Vamos de música. E essa vai da nossa amiga Odete, tá oferecendo pro Roges, que tá de aniversário hoje. O Roges recebe a homenagem da esposa, Vanessa, e também da filha, Laura. Abraço grande ao nosso amigo Roger, parabéns. Muitas e muitas felicidades. A homenagem da Odete e também da esposa, Vanessa, e também da filha Laura. Depois, também para nossa amiga Adriana, ligadinha com a gente, Adriana, neste momento, rodo o sucesso de Renan Júnior. Para nossa querida amiga Adriana, É Preciso Amar.
1: 9:25.

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0: Obrigada pela preferência. Quero mandar um abraço grande também pro nosso amigo Sidney Espanhol, lá de São Jorge. Tá de aniversário hoje o nosso amigo Sidney. Grande abraço para você que se liga com a gente, que acompanha a nossa programação. Abraço especial. Nosso amigo Sidney Espanhol, lá de São Jorge, ligado na programação da Amizade, tá de aniversário. Pediu uma música com Tonico e Tinoco. Roda sim uma música com Tonico e Tinoco aqui na programação. Também os pais, Ivanete e Wilson, oferecendo pro Rogers, que hoje tá de aniversário. Olha aí, homenagem de toda a família, né? Os pais, Ivanete e Wilson, oferecendo especialmente pro Roger, desejando muitas e muitas felicidades. E também homenagem da tia Odete. Depois eu rodo aí o sucesso de parabéns aniversariante. Vamos de Felipe Falcão, Grito de Amor.
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5: E por aqui seguimos nossa programação pra você, nosso Manhã Amiga, e eu, Rosane, neste espaço contigo. Vamos de música, vamos de sucesso, Medo, Renan Júnior. Da nossa amiga Marilene, tá oferecendo pra amiga Cirlei, também pra Zenilda, pra Gessi, pra Sueli e também pra todos nós aqui da rádio. Obrigada pelo carinho, minha amiga Marilene, sempre ligadinha aqui na programação. Vamos de Renan Júnior.

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a nossa programação nesta manhã e sextou, né? Sexta-feira. Bom dia, bom dia, bom dia, você ouvinte que nos acompanha 10 horas, 3 minutos a partir agora, das 10 até as 11 horas. 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E eu quero mandar um abraço grande para minha querida amiga Marilene. Maria Helena, isso, a Marilene já foi o pedido, né? E também para minha amiga Maria Helena, que tá sempre ligadinha com a gente, acompanhando a nossa programação, tá oferecendo especialmente uma música aí pro esposo José Antunes, pela passagem do Dia dos Pais. Quero mandar um abraço grande para vocês dois aí, dizer que vocês são pessoas maravilhosas, queridas. Claro que eu espero a visita de vocês, sim, aqui na rádio um dia pra gente se conhecer, tá bom, minha querida Maria Helena? Um abração grande para você, obrigada sempre pela tua companhia, pelo teu carinho comigo, também aí com o meu programa, tá? Você é uma pessoa maravilhosa também para mim. Obrigada sempre pela preferência, tá bom? E vamos mandar uma música aí então pro seu José Antunes, né? Pela passagem aí do Dia dos Pais. E também quero fazer uma homenagem especial para todos os pais que ouvem a nossa programação nesta manhã de sexta-feira, né? Domingo se comemora aí o Dia dos Pais. Então, parabéns a todos os papais. Essa música bonita com Rick Renner aqui na nossa programação.

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1: Deus pegou a força de uma montanha, a majestade de uma árvore, o calor de um sol de verão, a calma de um mar tranquilo, a generosidade da natureza, os confortáveis braços da noite, a sabedoria das eras, o poder do voo das águias, a alegria de uma manhã de primavera, a fé de uma semente de mostarda, a paciência da eternidade e o centro da necessidade de uma família. Depois, Deus juntou todos esses ingredientes e ele olhou que sua obra-prima estava completa. Olhou para essa obra e disse: só falta eu te dar um nome. Eu te batizo de pai. Parabéns, pai, pelo seu dia. 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

0: 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Vamos com uma homenagem especial da nossa querida amiga Ana, tá oferecendo especialmente para o esposo Getúlio.
1: Bom dia, Rosana, tudo bem? Aqui é Ana Quidelina Lim. Eu quero oferecer uma música para o meu esposo Getúlio Nunes da Silva, Passagem de Deus Pais. E os filhos também, não é certo, né? Porque os 5 filhos, homenageando o Dia dos Pais. Para ele, muita felicidade, muito dono de vida, aquele paizão velho querido, abençoado por Deus, cuida da casa, da família. Uma música, Meu Velho Pai.
0: Tá aí então o pedido da nossa querida Ana, lá da Linha na Linha. Abraço grande ao seu Getúlio, parabéns pelo Dia dos Pais. Roda o sucesso de Léo Canhoto e Robertinho, Meu Velho Pai. Também depois, da minha querida amiga Jandira, lá de Siríaco, também tá fazendo uma homenagem especial aí pela passagem do Dia dos Pais, né? Pro esposo José Ivar. Grande abraço ao nosso amigo José Ivar, parabéns, felicidades no Dia dos Pais, né? E também ela oferece para todas as amigas que está desejando a elas um bom final de semana. Tô sempre ligadinha no teu programa maravilhoso, minha amiga, um abração, tudo de bom para ti. Grande abraço, minha querida, para você também, tá bom? Obrigada pela homenagem aí do Dia dos Pais. Depois tem Renan Júnior, Bênção Divina. E também quero mandar um abraço grande pro meu amigo Daniel, lá de Esmeralda, acompanhando a nossa programação. Alô, Daniel, super abraço para você. Depois tem César e Paulinho, Viajante Solitário. Vamos de Léo Canhoto e Robertinho.

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7 minutos, 11:07 daqui a pouquinho. O nosso momento mensagem, muitos pedidos hoje nesta sexta-feira, né? Muita homenagem aí em função do Dia dos Pais. 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

0: nosso momento. Mensagem de hoje, um bom dia a você, ouvinte, né? Que nos acompanha todos os dias neste espaço especial, que é o espaço do nosso momento de reflexão.
1: 11:08.
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2: Vamos para o nosso momento mensagem de hoje. Center Pharma vai neste espaço com a gente. Tem um recadinho especial a todos os papais, para todos os heróis que enfrentam a vida com coragem e dedicação. Aqueles que amam, que cuidam, que protegem os seus filhos. Que Deus proteja todos os seus passos. Feliz Dia dos Pais. Votos da Center Pharma, da cidade de Vanini.

ao meu querido pai. Olá, pai. Eu, que já fui criança um dia e que agora sou jovem, sou adulto, gostaria de dizer o que vai aqui dentro do meu coração neste dia especial. Eu sei que temos tido alguns desentendimentos às vezes, mas creia, papai, você é e sempre será o meu grande herói. Sabe, pai, quando observo as suas mãos fortes, embora algumas marcas feitas pelo tempo, penso no quanto elas significam para mim, pois foram as primeiras a acariciar as minhas inseguras mãos na infância. Quando vejo seus passos firmes, não esqueço de que foram eles que me orientaram os primeiros passos. Quando você me pede para ler algumas palavras que seus olhos já não conseguem ver com precisão, faço com carinho, pois não esqueço das palavras que você repetiu inúmeras vezes para que eu aprendesse também a falar. Percebo que hoje suas decisões são mais lentas, mas sei também que minhas primeiras decisões foram por elas balizadas. E talvez você não esteja tão atualizado quanto as novas tecnologias, mas eu me lembro que você pensou muito pouco em si mesmo para fazer de mim uma pessoa justa, grata e de bem. Se hoje a sua saúde anda um pouco debilitada, sei que muito do seu desgaste foi para garantir a minha saúde. E se você não pronuncia corretamente alguma palavra, eu entendo, pois sei que se esqueceu de si mesmo para que eu pudesse muitas e muitas vezes entrar para uma sala de aula, cursar uma universidade, ser alguém. Se hoje sua memória o trai, não esqueço de tantas vezes que você esteve a meu favor, nas situações mais difíceis em que me envolvi. Eu cresci, papai, e não sou mais aquela criança indefesa, e isso graças a você. Hoje a juventude me empolga às horas, mas não esqueci minha infância, meus primeiros passos, minhas primeiras palavras e os meus primeiros sorrisos. Acredite que tudo está bem vivo na minha memória. E eu sei que nesse seu peito cansado ainda pulsa o mesmo coração amoroso de outrora. É verdade que o tempo passou, mas eu nem me dei conta, pois você esteve sempre ali, quando precisei, disposto a me proteger e a me ensinar. Sabe, velho, embora eu não tenha muito jeito para falar de coisas bonitas, eu desejo lhe dizer o quanto você tem sido importante e quanto foi importante na minha vida. Você pode não ser mais aquele moço forte quanto ao corpo, mas tem certo ar de sabedoria que na sua imagem de ontem não existia. Eu sei, pai, que apesar de o tempo ter passado, em seu peito o coração ainda pulsa no mesmo compasso. Que o afeto que você cultivou agora floresce na minha alma, que as emoções vividas ainda podem ser sentidas como nos velhos tempos. Eu reconheço, meu pai, que apesar dos longos invernos suportados, você ainda mantém acesa a chama de amor e ternura pelos seres que você embalou na infância. Por isso, tudo e muito mais, eu quero lhe agradecer de todo o meu coração, pela amizade que você me devota, pelos meus defeitos que você nem nota. Quero agradecer por meus valores que você aumenta, pela minha fé que você alimenta, por esta paz que nós transmitimos, por este pão de amor que muitas vezes repartimos. Quero agradecer pelo silêncio que diz quase tudo, por esse olhar que muitas vezes me reprova mudo. Também quero agradecer pela pureza dos seus sentimentos, pela presença em todos os momentos. Quero agradecer por ser presente mesmo quando ausente, por ser feliz
quando me vê contente, por ficar triste quando estou tristonho, por rir comigo quando estou risonho, por repreender-me quando estou errado, por meus segredos que estão sempre bem guardados. Quero agradecer por me apontar Deus a todo instante e por esse amor que é e sempre será tão constante.

Linda a nossa mensagem de hoje. Essa vai em homenagem a todos e todos e todos os papais, né, que estão ao lado dos seus filhos, que muitas vezes também não podem estar, né, presentes aí em totalidade na vida dos seus filhos. Mas parabéns a todos aqueles que dedicaram um tempo da sua vida, dedicaram a cuidar, dedicaram a amar, dedicaram a ensinar sobre gratidão, amor e serenidade. Parabéns a todos os pais que hoje ouvem a nossa linda mensagem. Quero mandar um abraço grande também pro meu pai, né? Sempre ligadinho também na programação. Super beijão no teu coração, pai. Te amo. Obrigada por tudo. Então, essa foi a nossa linda homenagem, né, nesta sexta-feira, a todos os pais, pela passagem aí do Dia dos Pais, né, que acontece no próximo domingo. Vamos de música para nós ouvir um pouquinho este sucesso especial do Daniel aqui na programação, o sucesso Meu Pai.

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1: Vamos seguindo com a nossa programação. Quero mandar um abraço grande pra você, ouvinte, que tá ligadinho com a gente. E quero rodar pra você o sucesso de Três Vícios, Corpo e Alma e Traia Véia aqui na programação.

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Nota de falecimento, a funerária Mossi, juntamente com a esposa Nilda Bonfante, os filhos Jussara, Jucimar e Juscelia, os netos Gabriel, Joaquim e Laís, o genro Artêmio, a nora Joelma. Com profundo pesar, comunicam o falecimento de Velci Bonfante, com 71 anos. Seu corpo está sendo velado em São Valentim, Charrua. Celebração religiosa, hoje às 16 horas, e logo após o seu sepultamento, no cemitério da comunidade de São Valentim, Charrua. Com pesar, noticiamos o falecimento de Velci Bonfante, com 71 anos.

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0: Seguimos, vamos também com a nossa previsãozinha do tempo, né? De hoje, previsãozinha do tempo hoje, sexta-feira. Para hoje, então, teremos aí chuva e trovoadas. Temos previsão de 6,4 milímetros, temperaturas entre 6 e 15 graus. Olha aí, vai estar um pouquinho mais frio hoje, né? Voltando o friozinho. É, afinal, é inverno também, né? Para amanhã, 6 graus, a mínima máxima 16, sol e nuvens com pancadas de chuva à tarde. À noite, o tempo passa a chuvoso, então teremos previsão de chuva também para amanhã, 6,9 milímetros. Para domingo, dia 9, né? Dia de sol com algumas nuvens e também neva ao amanhecer e noite com poucas nuvens. Então não temos previsão de chuva para domingo. Temperaturas entre 6 e 16 graus. 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Vamos de música, quero mandar um abraço grande pro nosso amigo Valcir, que tá ligadinho com a gente. Bom dia, Rosane. Aqui teu programa é 10. Roda música aí pra todos os pais do mundo, né? Parabéns, então, a todos os papais. É a homenagem do nosso amigo Valcir. Valcir Foque, sempre ligadinho com a gente, acompanhando a nossa programação. E essa música que ele me pediu já tinha rodado, meu velho pai, e eu rodo o sucesso, então, de César e Paulinho. Eu e meu pai.

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8: Vou deixando meu abraço grande pra você que se ligou com a gente, que acompanhou nossa programação. Obrigada pelo carinho e um ótimo final de semana. E parabéns novamente a todos os papais, né? Domingo, Dia dos Pais. Grande abraço a todos os papais. Então, deixo na última os atuais. Rio Azul, essa Vera Lúcia oferece para o pai Gabriel pelo Dia dos Pais e também para as amigas Diana. Grande abraço, então, aí a Vera Lúcia oferecendo para o seu pai, o Gabriel, pela passagem do Dia dos Pais e também para a amiga Diana, o sucesso dos atuais Rio Azul. Depois tem o programa da Igreja Batista da cidade de Siríaco com o pastor Eliezer. Abraço grande, um ótimo final de semana, até mais.
9: 11:44.

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1: Graça e paz. Mais um dia que Deus nos dá a graça de adentrarmos na sua casa com a palavra de fé, uma palavra de esperança. Eu sou o pastor Eliezer, da Igreja IBS, Igreja Batista Shalom, na cidade de Siriaco. 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Vamos ouvir agora a palavra de Deus e louvores.

Graça e paz. Deus abençoe a sua vida, Deus abençoe a sua história. Eu sou o pastor Eliezer, da igreja IBS, Igreja Batista Shalom, na cidade de Siríaco. E você é o nosso convidado. Temos culto toda terça-feira, 19 horas. Temos no domingo dois horários. Primeiro, o horário começa às 5 da tarde e o outro às 7 da noite. Amém? Seja sempre convidado. A Igreja Batista, sempre de portas abertas para receber você, para que você entenda que só Jesus é o Senhor. Tenho uma palavra de Deus desta manhã para o nosso conhecer mais sobre a fé e sobre a vida de Deus. Quero ler em Juízes capítulo 16, o versículo 20, que diz assim: E disse ela aos filisteus: Vem sobre a ti, Sansão. E despertou o seu sono e disse: Sairei ainda esta vez como dantes e me livrarei. Porque ele não sabia que já o Senhor se tinha retirado dele. Então seus inimigos pegaram ele, arrancaram seus olhos, fizeram descer a Gaza, amarraram com cadeias e bronze, e andava ele moendo no cárcere. Então os príncipes dos filisteus se ajuntaram para oferecer um grande sacrifício ao deus Dagom, e se alegraram, diziam: Nosso Deus entregou nas mãos a Sansão, nosso inimigo. Versículo 25: Sucedeu que, alegrando-se eles o coração, disseram: Chamai Sansão para que brinquemos diante de nós. E chamaram a Sansão no cárcere e brincaram diante deles, fizeram-no estar ao pé entre as colunas. Meu amigo, esta palavra, nesse momento de reflexão, é que a história conta que Deus levantou a Sansão, um homem que livrou a Israel de muitos dos seus inimigos. Deus usou a Sansão. Havia uma unção sobre ele para livrar Israel. Mas o que aconteceu? Esse homem tomou alguns caminhos que não tinha a visão do Senhor. E veja bem que aqui a Bíblia diz que os seus inimigos, a primeira coisa que fizeram quando pegaram a Sansão, vazaram seus olhos, escravizaram ele, e ele se tornou como brinquedo dos seus inimigos. Trazendo essa reflexão para os nossos dias, a mensagem nesta manhã para a sua vida é: quantas vezes pessoas nasceram para fazer a diferença? Nasceram para prosperar, para viver melhor, para que aonde essa pessoa for, pessoas sejam abençoadas. Mas por que muitas não conseguiram chegar nesse alvo que Deus desejou? No caminho, os inimigos da felicidade, os inimigos do bem-estar, levaram pessoas às drogas, aos vícios, às brigas. Quantas pessoas poderiam estar vivas hoje, mas foram ceifadas, foram vazadas as suas histórias pelos inimigos que não querem o bem? É por isso que eu estou falando para pessoas de bem, que é você que está me ouvindo, que esse ano que se inicia seja um tempo onde

nós, ó Deus. Hoje, o meu convite para você que está me ouvindo é que seja um ano onde você frequente mais a igreja, que você seja fiel à palavra de Deus, que você ouça a palavra e pratique. Ensine a sua geração no caminho que deve andar, para que o inimigo não venha ceifar sonhos e planos que são esplêndidos para a sua vida e para a sua geração. Deus me deu a graça de estar aqui na rádio. Para quê? Para que você possa ouvir a voz do Senhor e sempre tomar a melhor iniciativa. A última palavra quem dá na sua vida é Deus. Amém? Que Deus fale com você através desta mensagem, em nome do Senhor Jesus. Senhor Deus, Deus de graça, Deus de amor, Deus de verdade, colocamos a vida, Senhor, desse amigo, desta amiga, que agora concentrado nesta oração, coloca diante de Ti a sua vida, coloca diante de Ti esse tempo que o Senhor deu, esse novo ciclo dessa história. Acabamos de ouvir a Tua voz, através da Tua palavra, da leitura da Tua palavra. E a Tua palavra elucida a informação que eu preciso buscar o Senhor e nunca fugir da Tua palavra. Nos cerca, Senhor, com a Tua graça, com o Teu temor, com a Tua vida. E que esse tempo que o Senhor nos dá, possamos fazer boas escolhas. Fugir de toda tentação, fugir de toda conversa que venha tirar de nós o propósito que o Senhor tem nos colocado desde a fundação do mundo. Senhor Deus, estenda a Tua mão sobre a nossa casa. Traga vida, traga esperança, traga cura. Traga, Senhor, a Tua presença, que é tudo o que nós precisamos. Nos livra, Senhor, de todo o mal. E nos cobre com o Teu precioso sangue. Nos ensina a fazer a Sua vontade. E que esse ano seja um ano onde nós venhamos estreitar laços de amor contigo.

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0: Casablanca Show aqui na Amizade, meio de 45. Já já tem recadinhos por aqui, informações de serviço. Logo mais também o Tarde Mais, né? Tarde Mais até as 2:30, né? E depois a gente segue com sucessos no Sextou, que tem um sorteio especial de um iPhone 17, uma parceria com o cantor Everaldo Massa, Manu e a Laura. Um abraço pro Everaldo, parceiraço, né? Sempre acompanhando a programação, sempre na audiência, escutando a rádio, trabalhando e curtindo o som da 107.3. 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Nesse final de semana tem 11º jantar beneficente do Hospital de Siríaco no Salão Paroquial. Animação Lucas e Francisco, dia 8 de agosto, amanhã, né? Dia 15 de agosto, tradicional jantar do Meio Galeto com Massa no Salão Paroquial de Siríaco, com animação Som de Cristal. 16 de agosto, tradicional festa do Colono e Motorista em honra a São Roque e São Cristóvão, Davi Canabarro. Reunião dançante com a banda Barbarella. Dia 29 de agosto, jantar dançante na comunidade de Nalim, Davi Canabarro. Servido na mesa, animação Revelação Fandangueira. No dia 6 de setembro, festa na comunidade Cruz Altinha, reunião dançante com Alberi Banda Dimensão. No dia 6 de setembro, festa padroeira na Canhada Funda Moliterno, reunião dançante com os manuais. Alguns dos eventos que acontecem aí na nossa região por esses dias também, né? 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No dia 15 de agosto, café colorido no Salão Paroquial de Casca, animação CPA. 16 de agosto, festa padroeira na comunidade do Rosário, Santo Antônio do Palma, reunião dançante com Lucas Embaraque e Francisco. 16 de agosto também, festa na linha na linha 18 São Roque em Casca. Isso mesmo, 18 São Roque em Casca, dia 16 de agosto, reunião dançante com Nauro Nissoli e banda. 22 de agosto, tradicional jantar servido na mesa na comunidade Santa Terezinha, Santo Antônio do Palma, reunião dançante aí com a banda Dalmagos. Jantar com a animação da banda Dalmago. No dia 23 de agosto, festa padroeira na comunidade Santa Rosa Siríaco, reunião dançante com Som de Cristal. No dia 29 de agosto, jantar dançante na comunidade Linha 21 Santa Catarina Casca, animação Fábio Martelo e banda. 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Muito bem, meus amigos, a gente vai para o intervalinho e na sequência voltamos.
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0: Nota de falecimento: a esposa Anilda Bonafé, os filhos Jussara, Jucimar e Juscelia, netos Gabriel, Joaquim e Laís, genro Artemio, Nora Joelma, comunicam o falecimento de Velci Bonafé, aos 71 anos. A cerimônia de despedida está acontecendo em São Valentim, Charrua, e a celebração religiosa será às 16 horas. Com pesar, noticiamos o falecimento de Velci Bonafé, aos 71 anos de idade. O velório está acontecendo em São Valentim, Charrua, celebração às 16 horas do dia de hoje, né? Depois do sepultamento no cemitério da comunidade. Com pesar, noticiamos o falecimento de Velci Bonafé.
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2: De volta na amizade, 1:03.

Minutos, boa tarde pra você. E a gente traz o melhor da música, serviços e informações, é claro, aqui na 107.3, né? A gente vai seguindo. E olha só, meus queridos, trazendo algumas notícias, informações e algumas situações também, né? Que a gente tem visto aí no âmbito da sociedade, né? As crianças, infelizmente, já desde novas, né? Já acessando a internet. A gente até comentou esses dias sobre isso aqui com as crianças que vieram visitar a rádio, né? Acessando a internet, e isso não é um problema de acessar a internet. O grande problema é os pais não saberem aquilo que seus filhos estão assistindo na internet. Por quê? Porque a internet, gente, é um mar gigantesco, onde tem muitos tubarões, e as crianças são peixes, peixinhos, né? E os tubarões estão sempre procurando pelos peixinhos para se alimentar. Então você pai, você mãe, que permite que seu filho acesse a internet, tenha muito cuidado e tenha assim o interesse de saber o que realmente teu filho está vendo ali na internet, né? Porque às vezes tem conteúdos que sexualizam as crianças, tem brincadeiras que sexualizam as crianças, tem brincadeiras que não só fazem isso, né? Mas também desafios e situações que, olha, trazem o mal para dentro da sua casa. E às vezes o mal, e a maioria das vezes o mal, ele não está como mal, ele está disfarçado de bem. E aí a criança, e quando eu falo criança, eu me refiro até os 14, 15 anos, 16 anos de idade, né? Que são crianças, né? Adolescentes, crianças, enfim. E ela tá ali assistindo, os colegas assistem, aí gera aquela influência ruim muitas vezes, e os pais, ah, não, isso é uma fase, isso é uma tal. E aí isso gera sérias consequências, né? A gente viu toda a situação que ocorreu nos últimos tempos aqui em Davi Canabarro, né? De vídeos e coisas que circularam e tal, e tudo bem, né? Escolha de cada pessoa, né? Não estou apontando a culpa para ninguém. Mas isso significa que é necessário redobrar a atenção, principalmente os pais, né? Então, para que casos assim não voltem a acontecer, né? Na sua casa, na sua família, né? Para que você não sofra as consequências disso, infelizmente, né? De ser exposto para a sociedade, né? De passar por situações difíceis, né? Estresse e tudo mais, né? Então, pais, é uma dica que eu dou, não estou condenando ninguém, né? Não estou condenando nem apontando o dedo para ninguém. Não posso fazer isso e esse não é o meu papel. Mas apenas alertando os pais, né? Que possam ficar de olho naquilo que seus filhos estão fazendo. Por quê? Ah, mas o meu filho é maior de idade, mas ele mora com você? Mora. Então, ele precisa entender que até o momento que ele morar com você, que ele você pagar o aluguel ou pagar a água, a luz, enfim, se a casa for própria, a responsabilidade de ser o tutor desta pessoa é sua como pai. Então não se omita porque o seu filho já é maior de idade. Muito pelo contrário, exija dele a responsabilidade de fazer a coisa certa. E as crianças também, né? Você pai, se você não ensinar o seu filho que namorar com 10 anos de idade é algo muito precoce, você tá sexualizando seu filho com 10 anos de idade. 10 anos de idade é uma criança, ela precisa brincar, ela precisa estudar, ela precisa bater as canelas, né? Ficar com os roxos e não pensar em namorar, pelo amor de Deus. Então a gente vê casos aqui em Davi que estão acontecendo e os pais acham normal. Não, mas é normal. Pelo amor de Deus, gente, abre os seus olhos, por favor. É pro seu bem, não é pro seu mal. Não tô apontando ninguém, mas que isso sirva de exemplo para que os pais abram os seus olhos com os seus filhos. Abram os olhos. Eu sei que muita gente se revolta. Ai, e muita gente concorda com aquilo que eu falo, né? Mas outras pessoas acabam não gostando. O problema é todo teu se você não gostar, mas é uma opinião forte, ok? Mas é a verdade, gente. Olha pra trás, 50 anos atrás, como é que era as coisas, né? Um caso ou outro que acontecia disso, né? Mas as famílias se respeitavam, os filhos respeitavam os pais, né? Honravam os pais. Então você tá criando monstros pra depois eles acabarem te desonrando e você passar vergonha, né? Então, por favor, assim, ó, eu não falo isso apontando os erros das pessoas. Não, não é meu papel apontar os erros. Mas é mostrar uma realidade diferente, né? Então ela existe. E se você corrigir seu filho, lá na frente ele vai te amar, porque você foi corrigido pelos teus pais. E aí você diz assim, ó, mas ainda bem que o meu pai me corrigiu, né? Eu agradeço pelas correções. Na hora, naquele momento, é ruim, é.
para o filho. Mas lá na frente, à medida que ele amadurece, ele vai entender que aquilo foi bom para levar ele a um caminho bom. E os pais não podem se omitir da sua responsabilidade de levar os filhos a um bom caminho, né? Porque os filhos são herança de Deus, né? Herança do Senhor. Então, se eles são herança, nós temos a responsabilidade de cuidar desta herança, né? De fazer com que eles entendam o caminho do bem, né? O caminho das coisas boas. E não sejam ensinados pelo mundo, onde vai ter que dar muitas cabeçadas para poder, né, aprender o que é certo e o que é errado, né? Então ensine os seus filhos. Não estou querendo aqui dizer quem ensina, quem não ensina, não, só fazendo um alerta pelo aquilo que a gente tem visto na nossa sociedade, né? Em uma cidade pequena, por exemplo, como Davi, e outras cidades pequenas, acontecendo esse tipo de coisa. Por quê? Por causa da influência da internet, dos influencers, né? Ah, os famosinhos e tal, e as crianças acabam, muitos, não todos, né? Não estou generalizando, mas acabam caindo nessa mesma frequência, né? Achando que não, é isso aí, tal. E aí o que acontece? Problema para dentro de casa, né? Então os pais, fiquem de olho, né? Nossa responsabilidade como pai, as mães, né? De olhar para essas situações e controlar aquilo que os nossos filhos estão assistindo, aquilo que eles estão vendo, aquilo que eles estão ouvindo, para que isso não gere um problema para eles no futuro. Tudo isso é por amor, né? Tudo isso é por amor e para que eles não venham sofrer ali na frente, né? Por isso que a gente precisa, volta e meia, falar sobre isso, trazer essas reflexões, para que as pessoas possam avaliar, pensar sobre essas situações também, né? Eu sei que tem muitas pessoas que não dão bola para isso, e tudo bem, não tem problema nenhum, né? Cada um vive a sua vida como desejar, mas a gente precisa falar sobre aquilo que é correto, né? Sobre aquilo que é certo, para que as pessoas possam despertar para isso, né? E quem sabe a realidade delas possa mudar através de uma atitude delas, né? Então a gente só dá um empurrãozinho, né? Para que as pessoas possam compreender que elas precisam fazer algo para que lá na frente seus filhos não venham a passar por dificuldades por causa de escolhas erradas, né? Muito bem, meus amigos, a gente vai seguindo com música aqui na programação. O pessoal pediu música, nosso amigo Zilli, um abraço para ele aí, pediu a música Ponto Final. Já a gente roda por aqui, um grande abraço, obrigado pelo carinho e pela audiência também, né? E a gente segue com o melhor da música na programação, até as 2h30 tem o Tarde Mais, depois tem o Sextou aqui da Amizade, muita música boa para você, trazendo o melhor da música na programação da 107.3. Na sequência aí, sucesso do Bruno e Marrone, um abraço aí, obrigado pelo carinho, agora 1h11.

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5: Volta na Amizade, 1:21. Voltamos aqui na Amizade. 9 graus, temperatura, esfriou um pouquinho na sexta-feira, né? Que beleza, que maravilha, né? E olha só, meus amigos, um seguindo com muita música boa, atualizando também as notícias nessa tarde de hoje, né? As principais dos portais de notícia da internet. E olha só, gol com placa de Garibaldi, suspeito de ser usado em roubo a idosa, né? Em Bento é localizado. O gol vermelho, né? Ocupava 3 indivíduos, acessou uma rua no momento do roubo. Diversos objetos foram levados da residência. Esse roubo aconteceu a uma idosa de 72 anos de idade. O veículo foi encontrado no bairro Maria Goretti e recolhido para o depósito do Detran, onde vai passar por perícia. 1:21, Guilherme Santiago aqui na Amizade.

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0: De volta na Amizade, 1:36. Vamos seguindo por aqui, na sequência aí com a banda Mercosul. Um abraço pra você, uma ótima sexta-feira, 9 graus, temperatura.

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0: Obrigado, gente. Muito obrigado.
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0: faz barulho pro filho do Mijega e o Preto! Maravilha!
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o sucesso, Jonas e Lucas na programação, 2:10. Ótima tarde pra você. Vamos seguindo, daqui a pouquinho tem um sextou aqui na Amizade com muita música boa também, né? Serviços e informações, a participação dos nossos queridos ouvintes, manda um recado especial pra nós aí, né? Manda alô, manda abraço. Lembrando que tem também o sorteio de um iPhone 17, tá valendo o sorteio, né? Quanto mais você participar, mais chance você tem de ganhar esse sorteio especial do iPhone 17e. Tá bom, meus queridos? Na sequência, Marcos e Belucci, muito mais, 2:10.

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3: De volta na Amizade, sextou, meu povo. Deixa eu mandar um abraço aqui, meu amigo Abílio, a Isabicho Velho, tá ligado aqui na programação, né? Mandou um áudio pra nós aqui, vamos escutar o áudio dele aí já já. Grande abraço pra eles que estão trabalhando, essa gurizada. Vamos dar um recado especial pra eles aí, um bom trabalho pra vocês. Vamos ouvir o áudio do homem, né?
4: Tarde, Lucas. Lucas, ofereça a música aí. Pro Silvano, pro Baidec, pro Oda, pro Pedrinho e pro Carlinhos e o Patinha. Principalmente para o Gilmar, mais conhecido como Pica-Pau. Vou acabar com a cachaça, com Pepe Moreno. Lucas, é Pepe Moreno. Acabar com a cachaça.
3: Maravilha, vamos rodar a música então, né? Acho que é maravilha. Ô, gurizada, um abraço pra vocês aí, né? Agora 2h20.

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De volta na amizade, de volta no sextou. Excelente sexta-feira, hoje dia 7 de agosto de 2026. A gente vai atualizando aqui os recados dos nossos parceiros também, né? 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telefone. 2h36, vamos seguindo com música, na sequência, sucesso do Marcos e Fernando, aqui na programação da Amizade.

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1: Oito minutos faltando para as 3 horas da tarde. 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Ei, bicho velho, um abração aí. 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Ah, que beleza, hein? 3:05, vamos seguindo com música, trazendo sucesso do Léo e Ed Reis, agora 3:05.

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0: nota de falecimento. A esposa Anilda Bonafé, a esposa Anilda Bonfante, aos filhos Jussara, Jucimar e Juscelia, netos Gabriel, Joaquim e Laís, genro Artêmio, nora Joelma. Com pesar, noticiam o falecimento de Velci Bonfante, ocorrido em São Valentim, Charrua. A cerimônia de despedida será em São Valentim, Charrua. A celebração religiosa será hoje às 16 horas. Sepultamento no cemitério da mesma localidade, logo após a celebração religiosa. Com pesar, noticiamos o falecimento de Velci Bonfante, aos 71 anos de idade.
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Muito bem, meus queridos. Você pediu música, né? Vamos rodar então. Retoque de batom, agora 13h09. Um forte abraço.

0: Pra cantar com a gente, Paulinho Gil dos Atuais.
1: É, maninho Antunes. De novo? Rasgada, de novo?
0: Que é isso?
2: Acho que agora saiu umas coisas boas. Tem umas coisas.
1: Olha o clique, olha o clique.

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Já tem intervalinho, não sai daí. Depois tem sucesso aí do Bruno e Barreto.

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1: Nota de falecimento. A esposa Anilda Bonfante, os filhos Jussara, Jucimar, Juscelia, Gabriel, Joaquim e Laís, Artêmio, o genro Artêmio e a nora Joelma, com pesar comunicam o falecimento de Velci Bonfante, aos 71 anos. A cerimônia de despedida será na comunidade São Valentim, Charrua. Celebração religiosa hoje às 16 horas. Sepultamento logo após a celebração religiosa. Com pesar, noticiamos o falecimento de Velci Bonfante.

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Emerson do João Neto Frederico, ouvido. Agora 3 horas e 38 minutos. Ótima tarde pra você. Mandar um grande abraço, meu amigo Alencar Caron. 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Agora 21 faltando para as 4 da tarde.

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1: Alguém aí já fez um agrolove?

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De volta no Sextou, agora 3 horas e 49 minutos. 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Muito bem, meus queridos. 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Rodrigo Tayane, chegando aqui na Amizade.

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1: Valeu, galera.
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4:18, de volta por aqui nessa sexta-feira maravilhosa. 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Vamos seguindo com música, 4:20, Wesley Safadão aqui na Amizade.

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0: De volta no sextou, agora são 4:42, né? 18 faltando para 5 horas da tarde. 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Tem Gilberto e Gilmar aqui no sextou. Excelente tarde para você.
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som do Henrique Diego aqui na programação, participação do Matheus e Cauã, três faltando agora para 5 horas da tarde, agradecendo o seu carinho e companhia, audiência, parceria, excelente final de semana para você, uma ótima sexta-feira, um grande abraço, um beijo no coração, fiquem todos com Deus e segunda-feira, se Deus quiser, a gente volta com muito mais aqui na Amizade. Até lá, tchau, tchau.

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É isso aí, vamos chegando por aqui. Uma ótima tarde pra você que nos faz companhia. Vamos aqui com muita alegria chegando nesta tarde de sexta-feira. Iniciando, né, a programação aqui do Querência desta sexta-feira, 7 de agosto. 12 graus a temperatura, né? Deu uma esfriadinha, mas o sol apareceu, né? Enfim. Bom também, assim a gente vai seguindo por aqui, dando sequência na programação. E a partir de agora, com o sucesso gaúcho aqui na programação da Amizade FM, como é costume nos finais de tarde, né? A gente segue por aqui com uma boa música gaúcha, tocando pra você a partir de agora. Você que já está ligado, né? Já está sempre sintonizado conosco. Meu abraço especial pra você, um excelente final de tarde nesta sexta-feira.

vamos seguindo em frente, né? Pra finalizar bem mais uma semana. A gente vai animando aqui uma boa música gauchesca. Você pede o teu sucesso gaúcho também? Manda tua mensagem no nosso WhatsApp ou dá uma ligadinha aí no fixo que a gente te atende. Eu rodo por aqui a música da tua preferência também. Vamos seguindo então, vamos com música, vamos com Porca Véia, o baile animado, música bonita depois, o bugio aí dos serranos na sequência. 5:06, 5:06, aquele abração pra você, aonde quer que esteja, sempre ligado, acompanhando Amizade FM, nosso abração do tamanho do Rio Grande, meu abençoado final de tarde.

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E de volta por aqui, seguimos na programação agora 5h16. A gente vai dando sequência por aqui no programa Querência. Vamos seguindo, né, com a boa música, o sucesso gaúcho tocando pra você que nos prestigia. E a gente segue atendendo, claro, o seu pedido também. A tua mensagem, né, no 984-352490, que é o nosso WhatsApp, ou também através do nosso fixo, né, que tá tocando no 3351-1277. Vamos com música, então? Vamos com os irmãos Bertucci. Essa música eu atendo o pedido do nosso ouvinte Edenilson, ligado conosco. Tá na audiência sempre aqui do Querência. Vai nosso abração aí, valeu pela audiência. Vamos trazendo então um sucesso bonito, né? Deixa eu ver essa música aqui do saudoso Adelar Bertucci, A Mazurca Galopeada. Já vamos tocar por aqui a primeira, depois o pedido também da nossa ouvinte Luzia, lá em Lagoa Vermelha. Tá na nossa companhia neste final de tarde. Pede música, oferece pra mim aqui na rádio, pra todos os ouvintes também. Então já mando aquele abração especial pra Luzia, lá em Lagoa Vermelha. Na sequência, Caixão de Prata, na voz da saudosa Olivia Osório. E também a música Cinco Letras do Teu Nome, também é na voz aí da saudosa Olivia Osório. Então, na sequência, já vamos rodar por aqui. Depois também o pedido da Diana, oferece música para as manas Ana Mar e Jaque, também para o mano Juarez e para as amigas da área indígena. Então aquele abração para vocês aí, muito obrigada também sempre pela companhia. Daqui a pouco a gente já roda a música solicitada com o mano Lima, A Cadela Baia. Vamos lá então com Adelar Bertucci, A Mazurca Galopeada. Agora 5 horas, 18 minutos.

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E de volta por aqui, seguimos na programação, a gente vai dando sequência por aqui, trazendo mais música, né? A gente vai seguindo com o seu pedido por aqui, fazendo companhia pra você neste finalzinho de tarde aí de sexta-feira. Vamos seguindo então, trazendo essa próxima música, mandando aquele abração especial lá pro nosso amigo Jorge, Luvisa, todo o pessoal de Casca acompanhando aqui o Querência, né? Todos os dias. Então tô mandando aquele abração aí e atendendo o pedido especial lá do seu Jorge, oferecendo música pra todos nós aqui da rádio e pra todos os seus clientes aí lá do bar do Jorge. Então pra toda a turma, né? Toda a galera lá do bar do Jorge, nosso abração pra vocês aí, um abençoado final de tarde também. E música do saudoso Clementino Zalza, vamos trazendo já por aqui, música bem animada, o Entreveiro de Alegria. Aí vai especial lá pro seu Jorge Luvisa e todo o pessoal lá no bar do Jorge, aquele abração pra vocês aí, tudo de bom. Depois a gente roda sucesso com Mano Lima, que é o pedido do nosso amigo Ari Vicente, lá em São Domingos do Sul, na nossa sintonia, tudo de bom aí, vamos desejando também, desde já, um excelente final de semana. E na sequência a gente já roda Minha Terra, sucesso bonito aí do Mano Lima, e depois música com os Monarcas Gaúcho de Erechim, também já está programada na sequência, já vamos rodar, tá bom? Aquele abração lá pro nosso amigo Ari Vicente, tudo de bom? Também já vou aproveitando aqui, oferecendo essa próxima música e todo o programa de hoje lá pro nosso amigo Alceu de Moraes e pra sua esposa Rosana, lá em Serafina Corrêa. Pessoal, estão na audiência todos os dias, acompanhando aqui a programação do Querência. Então, mando aquele abração pra vocês aí. Tudo de bom, abençoado final de semana também. A gente agradece sempre pelo carinho da companhia. Tá bom? Vamos lá então. Tá aí o Entreveiro de Alegria na primeira, depois Mano Lima, Minha Terra na sequência. 5 horas, 36

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Ei, de volta por aqui. Seguimos na programação agora 9 minutos, soltando para as 18 horas. A gente dá sequência na programação aqui do Querência. A gente vai seguindo com música. Vamos com Nelson e Janete. Essa música bonita que é o pedido lá do seu Demétrio Varal, lá em Moliterno. Tá ligado, né? Nos fazendo companhia todos os dias. Liga o rádio e nos acompanha. Então vai aquele abraço especial lá pro seu Demétrio Varal, lá em Moliterno. Tudo de bom, a gente roda a música Rosa Branca, na voz de Nelson e Janete. Vai especial lá pro seu Demétrio Varal, valeu pela companhia. Depois o pedido do Edenilson, ligado conosco também, muito obrigada pela sintonia. A gente roda saudoso Sidney Lima na sequência. Depois também o pedido da nossa ouvinte Azélia, lá em Moliterno, acompanhando direto aqui a programação da Amizade FM. Oferece música especialmente para os netos, o Matheus Henrique e a Emily. Também para suas filhas e para nós aqui da rádio. Então vai meu abração especial lá para Zélia, lá em Moliterno, e toda a família. Na sequência a gente roda sucesso aí dos Filhos do Rio Grande, A Flor do Meu Jardim. E assim a gente segue com muita música por aqui. Tá aí na primeira então, Nelson e Janete, a Rosa Branca, depois Sidney Lima na sequência.

0: borboleta? O que que o senhor tá achando da festa, seu borboleta?
1: Tá, tá muito, muito bonita.
0: Olha, o pessoal tá indo embora. 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

Olá, meu amigo, olá, minha amiga ouvinte. Que bom estarmos juntos. Momento despertar para o amor. Eu desejo para você um maravilhoso dia. Que essa reflexão e essa bênção iluminem o teu caminho. Eu gostaria de falar de como ter a alegria de viver diante dos desafios que a vida apresenta. Veja que todos nós queremos viver bem e estar bem. Só que para isso eu preciso perceber como eu vivo a minha vida. Uma das formas é dar ritual à nossa vida. Dar rituais à vida significa: eu vou dormir na mesma hora, eu acordo na mesma hora, eu tomo meu banho, eu tomo meu café, eu faço a minha meditação, depois vou para o trabalho, depois tenho almoço, tenho a tarde para continuar trabalhando, à noite eu volto, tenho o meu ritual com a família, com os filhos, com a esposa. A vida, ela precisa dessa ritualização. Ritualização que não é algo fixo que eu não possa quebrar, que eu não possa ter maleabilidade, mas ela me dá um ritmo. Por exemplo, certo é que é muito importante para quem começa o dia com oração. Começar o dia com oração dá um toque especial aquele dia, porque os primeiros pensamentos, a minha primeira intenção é a sintonia com Deus, é abençoar o meu dia, é abençoar o meu trabalho, para que tudo corra bem. Então eu vou deixando um rastro de amor na vida. Eu, com a minha vida, com o meu jeito, vou colocando amor

no mundo, nos meus ambientes, no meu trabalho, na minha empresa. Mas como é que eu faço então para enfrentar os desafios? Primeiro, não se deixar sobrecarregar pelos pesos das responsabilidades, não se deixar esmagar e perceber que dentro de você existe um potencial, que você pode resolver muitas coisas, mas também é preciso não achar que você precisa carregar o mundo. Mas outra forma também de dar leveza ao teu dia é decidir como você, por exemplo, vai chegar no escritório, você vai cumprimentar as pessoas ou não, você vai entrar com que humor, você vai entrar bem-humorado ou mal-humorado. E com isso, se você decide ter uma boa postura, então você marca com amor, com leveza o mundo, e isso é de Deus.

0: Deus Pai, fonte da bênção, fonte da graça, entregamos em Tuas mãos a nossa vida, a família, o trabalho, as nossas preocupações, mas também confiamos em Ti as nossas buscas e realizações. Que o Deus Amor, cheio de misericórdia, te cure. O Deus Amor te sustente, o Deus Amor te transforme. Em nome do Pai, do Filho e do Espírito Santo. Amém. Muito obrigado. Segue as redes sociais do Padre Ezequiel e um forte abraço.
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8: volta por aqui. Vamos nós, dando sequência na programação. Agora 6:12. Vamos abrindo a segunda hora aqui do Querência. A gente vai seguindo na sua companhia por aqui, né? Neste final de tarde, início de noite, né? De sexta-feira. 11 graus a temperatura. A gente vai dando uma conferida na previsão do tempo, né? Vamos dar uma espiada aqui. Vamos conferindo, né, para amanhã. Amanhã, sábado, sol com muitas nuvens, podendo ocorrer também alguma pancada de chuva. Temperatura mínima de 6, a máxima de 16 graus, com previsão de 7 milímetros de chuva. Para amanhã, sábado, né, alguma pancada de chuva. Para domingo, previsão de sol com algumas nuvens. Temperatura mínima de 6, máxima de 16 graus, sem previsão de chuva para o próximo domingo. E para segunda-feira, sol com muitas nuvens durante o dia, períodos de céu nublado, temperatura mínima de 6, máxima de 16 graus, sem previsão de chuva para a próxima segunda-feira. Assim nós seguimos por aqui, né? A boa música segue tocando pra você, nosso ouvinte que nos acompanha, você que tá de rádio ligado, nosso abração. Vamos trazendo, claro, a música da tua preferência, né? Deixa eu conferindo aqui, deixa tocar o áudio aqui.
9: Olá, Ângela Maria, boa tarde, tudo bem? Roda uma música aí, uma pra mim, do Seu Clementino Zau da Short Laranjeira.
8: Uhum.
9: Tá? Grande abraço, espero que você dá pra Olinda Pigota, ó. Claudio Mir, que veio na Rádio Nova Araçá hoje. Tá bom?
8: Tranquilo.
9: Short Laranjeira.
8: Ô, Short Laranjeira, tranquilo, já vamos tocar então. Pedido aí do Jancely Cordeiro aqui em Davi. A gente roda na primeira então, depois também manda um abração especial lá pra nossa ouvinte, a Marli, lá em Paraí. Acompanhando também aqui a programação todos os dias. Oferece música especialmente aí para o seu esposo, para mim aqui na rádio, para todo mundo que tá na escuta. Então vai aquele abraço especial para vocês lá em Paraí. Vamos oferecendo aqui o programa de hoje e o Short Laranjeira vai para vocês aí também. Depois também mando um abraço aqui, atendo o pedido da nossa ouvinte, a Maria, lá em Ibiraiaras. Tá na nossa companhia, sempre nos prestigiando, né? Então vai meu abraço especial lá pra nossa amiga Maria, lá de Ibiraiaras. Parece música, já vamos tocar na sequência a música Meu Velho Pai, na voz aí do saudoso Teixeirinha. Uma música muito bonita, né? E tá oferecendo aí a todos os pais, pela passagem aí do Dia dos Pais, que já é no próximo domingo, né? Em especial pro seu esposo Moromaço, que também é pai. Então já fica a homenagem, né? Aquele abração lá pra Maria, pro Moromaço. Tudo de bom aí, na sequência a gente já toca. Sucesso bonito na voz aí do Teixeirinha. Depois, manda um abração também lá pro nosso amigo Samuel, lá em Arvorezinha, na companhia também aqui do Querência. Todo o pessoal aí que nos escuta, vai nosso abração. E a gente roda na sequência música na voz aí de Avanir Portela. Mandar aquele abraço também lá pro seu Avanir Portela, que tá na escuta também aqui do programa Querência, né? Volta e meia acompanha o rádio aí, né? Escuta a programação. Já esteve aqui na Amizade FM tempos atrás, né? Eu lembro bem. Ainda eu não trabalhava aqui, mas eu lembro, né? Eu já não trabalhava aqui, mas eu escutava. Então eu me lembro bem aí do seu Avanir Portela, que esteve aqui conosco, né? Então, nosso abração aí, daqui a pouquinho a gente já roda a música aí na voz do Avanir Portela. Não sei se eu tenho essa aqui solicitada, mas vamos tocar aqui a Minha Velha Querência. Música bonita, né? Então na sequência a gente já roda lá pro seu Avanir Portela, especial lá pro nosso amigo Samuel, toda gauchada lá de Arvorezinha. Vai nosso abraço especial também. E assim seguimos, né? Com a boa música gauchesca aqui na programação, pra você, nosso ouvinte, prestigiando a 107.3. Aí na primeira, então, saudoso Clementino Zauza canta e toca o Short Laranjeira, depois Teixeirinha, Meu Velho Pai. Agora 6:17.

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2: Horas 33 minutos, a gente confere agora as cotações agropecuárias desta sexta-feira, dia 7 de agosto. Vamos conferindo então o valor da soja sendo cotada a 130, a saca de 60 quilos, o milho a 61, saca de 60 quilos, e o trigo a 70, a saca de 60 quilos. Tá aí as cotações então desta sexta-feira, com os valores médios praticados aqui em nossa região. 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

Oi, de volta por aqui. 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

Vamos que vamos seguindo na programação e reforçando o convite, né? Que no dia 16 de agosto acontece a tradicional festa do colono e do motorista. E em honra a São Roque e São Cristóvão aqui em Davi Canabarro, no Salão Paroquial. Programação, 9 horas procissão, 10h30 missa, 12 horas almoço, às 14 horas sorteio da rifa e às 14h30 início do baile com animação da banda Barbarella. Participe, festa do colono e do motorista e em honra a São Roque São Cristóvão aqui em Davi Canabarro no próximo dia 16 de agosto. 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

É, e a música segue, a gente vai na sua companhia por aqui até as 19 horas. Com sucesso gaúcho, vamos com Pedro Neves, o João Saudade, música bonita. Depois Porca Véia, que é o pedido do nosso amigo Beto, lá em São Domingos do Sul. Ligado conosco também na audiência aqui do Querência, neste início de noite aí de sexta-feira. Aquele abração especial aí, uma abençoada noite também. Na sequência a gente roda Saudoso Porca Véia lá no Velho Pontão. 6 horas, 43 minutos.

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É, e de volta por aqui, agora 5 minutos, soltando para as 19 horas. E nós vamos ficando por aqui, finalizando a programação do Querência desta sexta-feira. Deixo meu abraço, agradecendo o carinho da sua companhia e desejando uma ótima noite para você. Ficar tocando música com os farrapos, me comparando ao Rio Grande. E a programação vai seguindo por aqui. Eu volto amanhã sábado, bem cedinho, né? Como é costume. Se Deus quiser, 6 horas da manhã, estarei por aqui abrindo a programação da Amizade FM. Tá bom? Tudo de bom pra você. Valeu pela sua companhia. Uma ótima noite. Até amanhã.

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1: Boa noite.
2: Boa noite para você que nos acompanha em todo o país.
1: Sexta-feira, 7 de agosto de 2026.
2: E vamos ao destaque do dia.
1: 20 anos da Lei Maria da Penha.
2: Marco legal brasileiro de prevenção e enfrentamento à violência doméstica e familiar contra as mulheres.
1: Ao longo de duas décadas, a legislação foi aperfeiçoada para ampliar os mecanismos de proteção. Márcia Fernandes.
3: Além dos mecanismos para responsabilizar os criminosos, a lei criou medidas protetivas para as mulheres, como o afastamento do agressor do lar e a proibição de aproximação da vítima.
2: Alerta de desmatamento.

0: Fiscalização e controle do desmatamento.
1: Campanha de multivacinação.
2: Tá na hora de atualizar a caderneta de crianças e adolescentes menores de 15 anos. Luana Karen.
3: Entre as doenças prevenidas pela vacinação estão tuberculose, hepatites A e B, poliomielite, rotavírus, pneumonias e meningites.
1: Hoje, na apresentação da Voz do Brasil, Nazi Brum e Mariana Jungmann.
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4: Hoje, quando a lei batizada com o meu nome completa 20 anos, eu gostaria de fazer algo diferente. Gostaria de falar com você como quem escreve uma carta ao Brasil.
1: Essa é Maria da Penha, farmacêutica cearense de 81 anos.
4: Há 43 anos, minha vida mudou para sempre. Eu sofri uma tentativa de feminicídio que me deixou paraplégica. Eu lutei 19 anos e 6 meses para que o meu agressor fosse responsabilizado. Uma espera que nenhuma mulher deveria enfrentar. Ao longo desse caminho, ouvi muitas vezes que eu deveria desistir, mas eu não podia desistir, porque aos poucos eu entendi que aquela história não era só minha. Ela representava a realidade de milhares de mulheres brasileiras e quando buscavam proteção, encontravam silêncio, descrédito e omissão. E agora eu gostaria de convidar você a fazer uma reflexão. Você já parou para pensar como estaria o Brasil hoje se não tivesse na Lei Maria da Penha?
2: 20 anos depois de promulgada a lei, a história de Maria da Penha é reconhecida internacionalmente.
1: E abriu portas para que outras mulheres lutassem contra a violência doméstica.
2: Além de punir a violência física, a Lei Maria da Penha também ampliou o olhar sobre outros tipos de agressão.
1: Violência psicológica, patrimonial e sexual, por exemplo, foram reconhecidas com a lei criada há 2 décadas.
2: Vamos saber mais detalhes sobre a lei na reportagem de Márcia Fernandes.
5: Uma história de violência que marcou a vida de uma mulher e resultou na lei que hoje ampara outras vítimas. Nos anos 80, Maria da Penha sofreu 2 tentativas de homicídio pelo então marido. Na primeira, ele atirou contra as costas dela, o que a deixou paraplégica. Ele não assumiu a autoria do crime e alegou ter sido um assalto. Algum tempo depois, tentou eletrocutá-la. O caso virou uma longa batalha judicial que durou cerca de 20 anos e foi parar na Comissão Interamericana de Direitos Humanos, que reconheceu a negligência do Estado brasileiro diante da violência doméstica. Maria da Penha tornou-se uma das principais defensoras dos direitos das mulheres no Brasil e deu nome a uma lei. Ela destaca a importância dessa lei na proteção às mulheres.
4: Ao longo destas 2 décadas, milhões de mulheres romperam o silêncio, encontraram proteção, tiveram acesso à justiça, salvaram suas vidas. É como eu costumo dizer, a Lei Maria da Penha veio para resgatar a dignidade da mulher brasileira.
5: Já a advogada e doutora em Direito Público, Daniela Portugal, comenta que a lei, criada em 2006, mudou a forma de tratar a violência doméstica no país.
6: Durante muito tempo, acreditamos que a violência contra a mulher seria somente a violência física. E a gente passa a ter uma consciência maior para outras formas de violência que são expressamente referidas na lei, como é o caso da violência patrimonial, da violência sexual, a violência moral, a violência psicológica.
5: A Lei Maria da Penha vale para casos ocorridos na unidade doméstica, no âmbito familiar e em qualquer relação íntima de afeto, mesmo sem convivência. Além dos mecanismos para responsabilizar os criminosos, a lei criou medidas protetivas para as mulheres, como o afastamento do agressor do lar e a proibição de aproximação da vítima. O atendimento às mulheres em situação de violência também foi ampliado. A lei determina ainda que União, estados e municípios atuem de forma integrada para prevenir violências por meio de campanhas e atendimento policial especializado. A vítima tem direito a atendimento prioritário no SUS, na segurança pública e assistência jurídica. Leila Linhares é coordenadora da ONG Sépia, organização voltada para o fortalecimento da cidadania de grupos como as mulheres. Ela destaca o legado da Lei Maria da Penha.
7: Então é uma grande vitória esse legado de tirar da cultura a ideia de que violência contra as mulheres é um assunto privado e que o Estado não deve se intrometer.
5: Se você é vítima de violência doméstica ou conhece alguém nessa situação,

0: situação, procure uma delegacia de defesa da mulher ou qualquer delegacia. Busque também as orientações do Ligue 180 de atendimento à mulher. Em situações de emergência, a indicação é ligar para a polícia no número 190. Reportagem Márcia Fernandes.
1: A partir da Lei Maria da Penha, além da prisão e condenação de agressores, foram desenvolvidas políticas públicas para a proteção da integridade física, psicológica e patrimonial das mulheres.
2: Nós conversamos com a Secretária Nacional de Enfrentamento à Violência contra Mulheres, Estela Bezerra, sobre os avanços da lei e os desafios que ainda restam. Acompanhe. Secretária, muito bem-vinda à Voz do Brasil. Um prazer ter a senhora conosco novamente. 20 anos da Lei Maria da Penha, né? Queria que a senhora começasse destacando, então, pra gente quais foram as principais mudanças e os avanços promovidos pela lei.
3: Mariana, a alegria minha de estar aqui novamente. A Lei Maria da Penha, que completa 20 anos, é uma lei que tira o Brasil da omissão à violência contra as mulheres, né? E que muda uma percepção cultural muito forte e que era danosa para metade da nossa população, que são as mulheres. Antes da Lei Maria da Penha, a cultura era: quem em briga de marido e mulher, ninguém mete a colher. E essa não intromissão do Estado fazia com que mulheres fossem executadas, e ainda em muitas situações, como no crime do Dock Street, né? Ter um argumento da mulher honesta e da morte em defesa da honra, do assassinato em defesa da honra. Então, esse tipo de modelo de civilidade, ele não era sustentável. O Estado brasileiro, ele é denunciado, né, na Comissão Interamericana de Direitos Humanos por conta do crime, da tentativa de crime de homicídio contra Maria da Penha, ali em Fortaleza, uma bioquímica. 3 tentativas, e o Tribunal de Justiça local se omite de fazer uma sentença justa. E aí o Estado brasileiro é condenado, e nesses 20 anos a gente vem avançando muito, mas encontrando novos desafios, que são as novas formas de expressão de violência contra as mulheres.
2: Ou seja, antes da lei, essa ideia de que em briga de marido e mulher ninguém mete a colher, ela ia até o judiciário mesmo, né? Ou seja, o próprio poder judiciário, o próprio Estado brasileiro encarava a violência doméstica como uma coisa da esfera privada do casamento, né?
3: Não reprovava o agressor e ainda justificava, porque ele estava defendendo a própria honra, julgando a mulher, penalizando a mulher. Quem assiste ainda tem pelo YouTube os argumentos que eram utilizados no tribunal, dizendo que aquela mulher pediu para morrer.
2: Agora, ao longo desses 20 anos, secretária, a lei passou também por aperfeiçoamentos, novas discussões no Congresso, ela foi sendo modificada, né? O que a senhora destacaria como os aprendizados trazidos pela Lei Maria da Penha, em relação ao enfrentamento da violência contra a mulher?
3: Olha, a lei é muito completa. A lei, na medida em que ela surge dessa penalização, o Estado brasileiro anteriormente, na Convenção de Belém do Pará, que aconteceu aqui no Brasil, se obrigou a criar uma legislação, mas só em 2005, quando houve 2004, quando houve a primeira Conferência Nacional das Mulheres, saíram 2 primeiros pedidos daquela conferência. Primeiro, a sanção da Lei Maria da Penha. Segundo, a criação de um programa de enfrentamento à violência contra as mulheres. Isso ali em 2004, 2005, 2006, o governo federal encaminhou a lei para o Congresso, ela foi aprovada. De lá para cá, ela teve muitas ameaças. Em 2012, a PGR encaminhou para o Supremo Tribunal Federal uma AD para poder o Supremo Tribunal Federal dizer que não existia inconstitucionalidade da lei. Recentemente, Maria da Penha, através de uma plataforma de informação, que é o Brasil Paralelo, eles tentaram desqualificar novamente Maria da Penha. Então, durante esses 20 anos, a lei também foi muito atacada, além de aperfeiçoada. primeiro ativo dessa lei. Ela fez com que o sistema de justiça criasse a vara de violência doméstica. Ela fez com que ampliasse as redes de delegacias especializadas das mulheres. Ela fez com que a gente ampliasse os mecanismos de acolhimento e de apoio à mulher. Então, Casa Abrigo, Centro de Referência, Casa da Mulher Brasileira, vem tudo na esteira dessa lei. Qual o nosso maior desafio no momento? A lei saiu de entender que violência da mulher era agressão física e assassinato e passou a abordar violência moral, violência patrimonial, violência psicológica. Recentemente assimilou a violência vicária, né, a ela também, essa é um mecanismo. Ela também fez com que as medidas protetivas de urgência fossem criadas. Não existia medida protetiva que afastava o agressor do ambiente da mulher vítima de violência e ao mesmo tempo que fazia com que aquela mulher tivesse um tipo de acompanhamento e monitoramento da segurança pública para que não seja vítima de feminicídio. Então, todos esses mecanismos são inovações da Lei Maria da Penha, que foi considerada na ONU durante muitos anos, ela é a terceira lei com maior aperfeiçoamento. O que ainda não implantamos da lei? Não implantamos devidamente os mecanismos de prevenção. Agora, no ano de 2026, em março desse ano, o Ministério das Mulheres com o Ministério da Educação editou uma portaria para regulamentar a Lei 14.164, que leva à escola o tema do enfrentamento à violência contra as mulheres, e esta portaria encontra-se em processo de implementação no Conselho Nacional de Educação, e agora em outubro, porque é o prazo que as comissões têm, entregará o resultado de como isso será implantado, do ensino fundamental, passando pelo ensino fundamental, médio, até o ensino universitário.
2: Só para a gente explicar aqui para o ouvinte, né, violência vicária, que a secretária mencionou, é quando o agressor usa um familiar, geralmente os filhos, para atingir a mulher, muitas vezes matando, para causar sofrimento, então, à mulher. Agora, secretária, para a gente encerrar e para celebrar a data, o Ministério das Mulheres está promovendo aí o Agosto Lilás, né? O que está sendo, então, promovido esse mês?
3: Olha, tem uma vedação aí por conta do período eleitoral, mas a violência contra a mulher é considerada uma atividade de interesse público. Então, além das várias ações de divulgação do 180, nós estamos realizando conjuntamente com o Conselho Nacional do Ministério Público, o CNJ e os estados brasileiros. Aí vai, hoje mesmo eu viajo para Belo Horizonte, onde junto com a Defensoria e o Ministério Público, o Ministério das Mulheres vai estar realizando um seminário. Nós temos a nossa ministra viajando o Brasil inteiro, mas nossa principal atividade para o Agosto Lilás são formações dirigidas a operadores de segurança pública e operadores de direito, para que a gente fortaleça o acesso à justiça. Então, o Ministério da Justiça, o Ministério das Mulheres, tem estabelecido no estado como um todo atividades de formação dirigida à Polícia Militar, Polícia Civil, para operacionalizar a Lei Maria da Penha, para atualizar a Lei Maria da Penha, e ao mesmo tempo nós estamos apoiando os estados a partir das organizações, as secretarias estaduais das mulheres dos estados, para que essa agenda ela não só visibilize, mas ela apoie aquilo que a gente chamava de Operação Chamar e passou a ser a Operação Mulher Segura. A Operação Chamar acontecia só em agosto, tem um mutirão de mandatos de fazer efetivar os mandados de busca, apreensão e prisão, que é aquilo que tem resultado numa diminuição do feminicídio. Nós hoje podemos celebrar porque a quantidade de registro de feminicídios ocorridos nesse primeiro semestre, em comparação ao primeiro semestre de 2025, nós conseguimos uma redução de 2,5. É uma redução ainda pequena, ainda tímida, mas isso significa que 19 mulheres deixaram de ser executadas. E a gente tem aí o desafio de avançar nos estados, na região Centro-Oeste, Sul e Sudeste. A região Norte e Nordeste baixaram vertiginosamente os indicadores de feminicídio.
2: Muito bem, nós conversamos com Estela Bezerra, secretária nacional de enfrentamento à violência contra as mulheres. Secretária, muito obrigada pela sua participação na Voz do Brasil mais uma vez.
3: Obrigada a você, Mariana, e obrigada também por tornar esse tema tão necessário e tão presente no cotidiano, na memória, na audição da população brasileira.
1: Oportunidades para mulheres que buscam qualificação.
2: Estão abertas as inscrições para 70 cursos de educação profissional e tecnológica durante o mês de agosto.
1: As capacitações são presenciais e distribuídas em 24 estados e com oferta de 8 mil vagas no total.
2: Os cursos abrangem áreas como administração, gastronomia, logística, saúde, beleza e turismo.
1: A ação prioriza mulheres acima de 16 anos em situação de vulnerabilidade social ou com baixa escolaridade.
2: Todas as informações estão disponíveis em gov.br/mec.
1: Foi registrada a queda de 37% nos alertas de desmatamento na Amazônia desde agosto do ano passado.
2: No Cerrado, o número de alertas recuou 7,8%.
1: Os dados foram divulgados hoje pelo Instituto Nacional de Pesquisas Espaciais.
4: A área sob alerta de desmatamento na Amazônia caiu cerca de 37% entre agosto de 2025 e julho de 2026. Os números divulgados nesta sexta-feira são do DETER, Sistema de Detecção de Desmatamento em Tempo Real, do Instituto Nacional de Pesquisas Espaciais, o INPE, e mostram também uma redução no Cerrado, como apresentou o coordenador do Programa de Monitoramento dos Biomas Brasileiros, Cláudio Almeida.
5: É uma queda de 7,8% com relação ao ano anterior, foram 5.119 quilômetros quadrados. O Cerrado vinha de altas sucessivas e pelo segundo ano seguido dentro do DT a gente mediu um valor menor, um valor de queda dentro do dado do desmatamento.
4: Por meio de imagens de satélites, os dados do DETER produzem alertas diários para orientar ações de fiscalização e controle do desmatamento. Segundo esse sistema, 5 dos 6 estados amazônicos com as maiores áreas sob alerta registraram redução, com destaque para Mato Grosso, Amazonas e Rondônia. Já no Cerrado, as quedas mais expressivas foram observadas no Piauí e Bahia. Durante a divulgação, a ministra da Ciência, Tecnologia e Inovações, Luciana Santos, falou sobre o trabalho coordenado dos órgãos da União com os estados e municípios.
6: Uma atuação convergente, né, em que aqui a gente dá os dados em tempo real e no mesmo momento entrega aqui ao IBAMA para que faça ação e controle. E sem os prefeitos, sem os estados, né, mobilizados, não era possível também garantir isso.
4: O INPE também disponibilizou nesta sexta-feira os resultados do PRODES, Projeto de Monitoramento do Desmatamento na Amazônia Legal por Satélite, para os biomas Caatinga, Mata Atlântica e Pampa. Esse sistema realiza o levantamento anual das taxas de desmatamento. Os dados referentes ao período de agosto de 2024 a julho de 2025 mostram que na Caatinga houve redução de mais de 34% em relação ao período anterior na área desmatada. Já na Mata Atlântica, a área suprimida passou de 475 quilômetros quadrados para 402 quilômetros quadrados. Houve uma redução de mais de 15%. Também houve queda do desmatamento no Pampa. O bioma localizado no Rio Grande do Sul registrou um recuo de quase 42% em relação ao ciclo anterior. Reportagem Gabriela Noronha.
2: Agosto é mês de atualizar a carteira de vacinação.
1: A estratégia multivacinação conta com cerca de 20 vacinas disponíveis nas unidades de saúde para quem tem menos de 15 anos.
7: Durante todo o mês de agosto, crianças e adolescentes menores de 15 anos de idade poderão atualizar a caderneta de vacinação nas unidades básicas de saúde do país. Para a estratégia multivacinação, os estoques da rede pública serão reforçados, como explica o ministro da Saúde, Alexandre Padilha.
8: São mais de 20 vacinas de vários tipos de doenças. Tem vacinas novas que nem todos os pais já levaram suas crianças, como por exemplo a pneumovinte. E é importante os pais aproveitarem esse momento para atualizar a caderneta de vacinação das crianças.
7: Entre as doenças prevenidas pela vacinação estão tuberculose, hepatites A e B, difteria, tétano, coqueluche, poliomielite, rotavírus, pneumonias e meningites. Por conta do surgimento de um surto de sarampo em vários países da América, a vacinação contra a doença também está sendo reforçada, como destaca o ministro da Saúde, Alexandre Padilha.
9: Outros países do mundo pararam de vacinar, tiveram explosão de casos de sarampo. Os Estados Unidos estão vivendo o maior surto de sarampo dos últimos 35 anos da história deles. E esses casos vêm para o Brasil de forma importada. E se a gente não tiver com todo mundo vacinado aqui, tem risco de ter casos de sarampo, surtos de sarampo.
7: A mobilização nacional segue até o dia 1º de setembro. No dia 22 de agosto, um sábado, será o dia D de vacinação, com postos de saúde abertos em todo o país. É importante que os responsáveis compareçam à UBS com um documento de identificação da criança ou adolescente e a caderneta de vacinação física ou digital, disponível no aplicativo Meu SUS Digital. Reportagem Luana Karen.
2: O Dia dos Pais já é domingo, ainda dá tempo de comprar um presente, mas fique de olho para o que deveria ser uma alegria não virar dor de cabeça.
1: Na hora de comprar, é bom ficar atento aos seus direitos, como prazos de troca e a qualidade do produto.
2: E nas compras digitais, o cuidado deve ser maior. Confira os prazos, a reputação da empresa e desconfie de ofertas com valores muito abaixo dos preços de mercado.
1: Quem detalha pra gente é Thaís Araújo.
10: A Secretaria Nacional do Consumidor, a Senacom, orienta quem vai comprar presentes a tomar alguns cuidados para evitar problemas. A recomendação é pesquisar preços, conferir as informações do produto, verificar as condições de pagamento, prazo de entrega e política de troca antes de fechar a compra. Nas compras online, o consumidor deve conferir se o site é oficial, verificar a reputação da empresa e desconfiar de ofertas com valores muito abaixo dos praticados no mercado. Também é importante evitar clicar em links recebidos por mensagens ou redes sociais sem confirmar a origem. O Código de Defesa do Consumidor garante o direito de arrependimento para compras feitas fora de lojas físicas, como pela internet, telefone ou catálogo. Nesses casos, o cliente pode desistir da compra em até 7 dias após o recebimento do produto ou assinatura do contrato, com direito à devolução dos valores pagos. Já nas lojas físicas, a troca por motivo de tamanho, cor ou preferência depende da política de cada estabelecimento. Entre as principais dicas estão pesquisar preços, conferir as condições da oferta, observar o prazo de entrega e ter atenção redobrada nas compras online. Em caso de problemas, o consumidor pode procurar os PROCONs ou registrar uma reclamação na plataforma consumidor.gov.br. Thaís de Araújo para a Voz do Brasil.
2: Os efeitos do ciclone extratropical diminuem ao longo dos próximos dias, segundo o INMET, o Instituto Nacional de Meteorologia.
1: Mas, segundo o Instituto, a circulação associada ao sistema favorece a entrada de uma massa de ar frio sobre o sul do Brasil.
2: E a partir de segunda-feira, o ar frio alcança também São Paulo e Rio de Janeiro, porém com menor intensidade.
1: A Defesa Civil Nacional oferece um serviço gratuito para envio de alertas sobre situações de emergência diretamente ao celular.
2: Para receber, moradores podem enviar um SMS com o CEP para 40199 ou mandar um WhatsApp para 61-2034-4611.
1: No caso do Defesa Civil Alerta, basta acompanhar os avisos que aparecem na tela do celular. O sistema utiliza a rede de telefonia para enviar mensagens de texto e avisos sonoros para celulares em áreas de risco elevado.
2: E essas foram as notícias do governo federal.
1: Uma realização da Secretaria de Comunicação Social da Presidência da República.
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1: E que agora com as notícias do Poder Judiciário e do Congresso Nacional. Uma boa noite, um bom fim de semana.
2: A gente volta segunda-feira. Boa noite.
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13: 20 anos da Lei Maria da Penha. Decisões do STF ampliam a proteção às mulheres.
14: TSE faz ação com urna eletrônica na capital federal.
13: Para o STJ, juiz pode definir percentual do salário mínimo como valor da pensão se alimentante ficar desempregado.
14: Boa noite, eu sou Marcela Luiz.
13: E eu sou Walter Lima.
14: Sancionada em 7 de agosto de 2006, a Lei Maria da Penha segue como um dos principais instrumentos de enfrentamento da violência de gênero.
13: Ao longo de 20 anos, decisões do Supremo Tribunal Federal ampliaram a efetividade da norma. Marta Ferreira.
15: Para marcar os 20 anos da norma, o Supremo Tribunal Federal inaugurou o painel Sete Marias, do renomado artista plástico Antônio Veronese. Carmen Lúcia, única mulher da corte, e que também completou 20 anos como ministra do STF em 2026, explica que a obra de arte passa a integrar o acervo permanente do tribunal como manifesto contra o feminicídio e a violência de gênero.
16: Este painel é exatamente a demonstração da violência que se vem praticando, a denúncia de um feminicídio que não para, embora eu já tenha conclamado mais de uma vez, parem de nos matar porque nós resolvemos que nós não vamos morrer.
15: Em fevereiro de 2012, o Supremo consolidou a constitucionalidade da norma. Em 2025, a Suprema Corte ampliou o alcance da proteção da Lei Maria da Penha às relações de casais homoafetivos do sexo masculino e aquelas que envolvam travestis e mulheres transexuais.
14: Quem passou pela rodoviária do Plano Piloto em Brasília nesta sexta-feira teve a oportunidade de conhecer melhor a urna eletrônica.
13: Os eleitores puderam tirar dúvidas e treinar para as eleições de outubro. Fábio Ruas.
17: Durante a ação, as pessoas simularam voto, aprenderam qual a ordem de votação para os cargos da eleição deste ano e ainda conheceram os recursos de acessibilidade da urna. A iniciativa faz parte da primeira Semana Nacional do Sistema Eletrônico de Votação e busca aproximar a justiça eleitoral da população.
14: O Superior Tribunal Militar declarou indigno para o oficialato um segundo tenente aposentado do Exército que transmitiu HIV intencionalmente para duas ex-companheiras. O militar já havia sido condenado pela Justiça Comum do Estado do Maranhão por lesão corporal gravíssima e ameaça.
13: Com isso, o STM determinou a perda do posto e da patente nos termos da Constituição e do Estatuto dos Militares.
14: Mato Grosso do Sul foi condenado por submeter trabalhadores, inclusive adolescentes, a condições análogas à escravidão.
13: A decisão é da segunda turma do TST, Samanta Flor.
18: A fiscalização encontrou trabalhadores, inclusive adolescentes, sem registro, alojados perto de agrotóxicos, consumindo água sem tratamento e transportados de forma insegura numa fazenda em Porto Murtinho, Mato Grosso do Sul. O Tribunal Regional não reconheceu o trabalho análogo à escravidão, mas a segunda turma do TST entendeu que a gravidade das violações atingiu não só os trabalhadores, mas toda a coletividade e condenou o fazendeiro a pagar R$100 mil por danos morais coletivos.
14: Juiz, ao determinar a pensão alimentícia, também pode fixar previamente um percentual do salário mínimo para ser adotado como valor da pensão no caso de perda do emprego do responsável pelo pagamento.
13: Esse posicionamento é do STJ. Fátima Uchoa.
19: A terceira turma do STJ reformou o acórdão do Tribunal de Justiça de Santa Catarina e restabeleceu a sentença que havia definido a pensão em 54% do salário mínimo para o caso de desemprego ou trabalho informal do alimentante. Segundo a relatora ministra Nancy Andrighi, a fixação de obrigação alimentar alternativa, prevendo-se antecipadamente a hipótese de desemprego do alimentante, justifica-se pela necessidade de garantir efetividade à prestação jurisdicional e proteção integral, especialmente se houver interesses de crianças e adolescentes. Além disso, evita que o beneficiário da pensão e o responsável pelo pagamento enfrentem novo processo judicial.
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14: Uma boa noite.
13: E um bom fim de semana.
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21: Eu sou Paula Groba.
22: E eu sou Ricardo Nakaoka.
21: E estes são os destaques de hoje do Jornal do Senado, que começa agora.
22: O plenário pode votar regras para indenização por dano moral.
21: Novo modelo de busca por desaparecidos avança no Senado.
22: Senadora destaca 20 anos da Lei Maria da Penha e pede mais proteção às mulheres.
21: Boa noite.
22: Boa noite.
21: Vítimas de crimes podem ter acesso mais rápido à indenização pelos danos sofridos.
22: Um projeto que está na pauta do plenário estabelece critérios mais claros para definir o valor mínimo da reparação e busca agilizar a justiça. Repórter Bruno Lourenço.
23: O plenário do Senado está pronto para votar a proposta que tenta estabelecer regras claras e objetivas na fixação de valores mínimos de indenização em favor das vítimas de crimes. A relatora, senadora Zenaide Maia, do PSD do Rio Grande do Norte, considera que o projeto traz duas inovações. Concede à própria vítima o direito de formular o pedido de indenização na ação penal, reduzindo a dependência da atuação do Ministério Público, e autoriza a fixação automática de indenização por danos morais quando o crime afetar direitos da personalidade, como a vida, a integridade física, a liberdade e a honra. Zenaide acredita que as mulheres terão agora uma ferramenta imediata em processos sobre violência doméstica.
24: A lei passará a reconhecer a irrazoabilidade da exigência de que as vítimas se submetam à nova instrução probatória com o objetivo de demonstrar os danos morais decorrentes das violências sofridas. O dano moral é uma decorrência natural em crimes dessa natureza, não sendo necessárias provas para além daquelas que serviram para a condenação do agressor.
23: Como já veio da Câmara dos Deputados, se aprovado pelos senadores, o projeto de lei segue para a sanção presidencial.
21: E foi sancionada a lei que estende até 2030 o prazo para que hospitais filantrópicos e santas casas de misericórdia renegociem suas dívidas com o dinheiro do FGTS.
22: O senador Nelsinho Trade, do PSD de Mato Grosso do Sul, foi o relator da proposta e destacou o papel estratégico dessas instituições que prestam serviço ao SUS no interior do país. Repórter Raíssa Abreu.
25: Hospitais filantrópicos e santas casas de misericórdia ganharam um alívio para o acerto de suas contas. O presidente Lula acaba de sancionar a lei que estende até 2030 o prazo para que essas instituições tenham acesso ao dinheiro do FGTS para fazer empréstimo. A norma, que tem origem num projeto apresentado pelo líder do governo na Câmara, deputado Paulo Pimenta, do PT do Rio Grande do Sul, foi aprovada pelo Senado no dia 15 de julho. O senador Nelsinho Trade, do PSD de Mato Grosso do Sul, que é médico, foi o relator. Ele destacou o papel estratégico desempenhado pelas santas casas e hospitais filantrópicos, especialmente no interior do país.
26: Todo recurso que for destinado aos hospitais filantrópicos e às santas casas, ainda assim é pouco. Tamanho o trabalho desprendido que essas instituições fazem para a sociedade brasileira. Lá no meu estado, a Santa Casa é a quarta maior do Brasil. Trabalhei 17 anos lá e eu posso ver dia após dia a dificuldade daquele hospital e manter o bom atendimento.
25: O senador informou que a linha de crédito usada entre 2019 e 2022 destinou cerca de 3 bilhões de reais a aproximadamente 140 entidades filantrópicas para renegociação de dívidas e reestruturação financeira. O dinheiro do FGTS é de natureza privada, ou seja, é diferente de dinheiro público.
21: A Polícia Federal concluiu a investigação que apurou responsabilidades na queda do avião da Voepes em agosto de 2024. Foram indiciadas 16 pessoas, entre funcionários e ex-funcionários da empresa.
22: No Senado, a Comissão de Infraestrutura já questionou representantes da ANAC sobre a fiscalização da companhia aérea antes e após o acidente. Repórter Alexandre Campos.
0: No Senado, a Comissão de Infraestrutura chegou a ouvir representantes da ANAC para esclarecer a suspensão, pela agência, dos voos da companhia aérea em março de 2025. Na ocasião, o órgão alegou que a Voepaz não estaria cumprindo condições de manutenção e redução de atividades impostas após o acidente. O senador Sérgio Moro, do PL do Paraná, questionou se o cenário de omissão nas manutenções envolvendo o acidente era algo recorrente na companhia aérea, antes mesmo da queda do avião.
3: Esses elementos de degradação já não estavam anteriores dessa precariedade, e porque a ANAC e a fiscalização da ANAC não detectou esses fatores anteriormente a esse acontecimento.
0: Bruno Diniz Delbel, representante da ANAC, afirmou que o cenário que motivou a suspensão das atividades da companhia surgiu somente em fevereiro de 2025, 7 meses após a queda do avião.
4: O principal ponto, né, após o acidente que levou a gente a detectar essa degradação no sistema foi que a empresa não mais estava sendo capaz de demonstrar a execução desses planos de ação corretiva, identificação dos problemas.
0: Se o Ministério Público Federal denunciar à Justiça os indiciados pela Polícia Federal, eles responderão pelos crimes de atentado contra a segurança do transporte aéreo e falsidade ideológica.
21: Quando uma pessoa desaparece, cada hora pode ser decisiva. Um projeto pronto para votação na Comissão de Constituição e Justiça do Senado cria 3 categorias de desaparecimento e define procedimentos específicos para cada situação.
22: A proposta visa tornar as buscas mais eficientes e aumentar as chances de localização das pessoas. Repórter Marcela Diniz.
5: De acordo com o projeto em análise no Senado, os desaparecimentos passariam a ser classificados em 3 categorias. A voluntária, quando uma pessoa maior de idade decide ir embora, a involuntária, quando alguém desaparece em episódios de acidente, desastre ou crise de saúde mental, ou ainda quando uma criança ou adolescente se perde de seus pais ou responsáveis, e a categoria de desaparecimento forçado, quando uma pessoa é sequestrada ou some em outras circunstâncias que também envolvam condutas ilícitas. A proposta, que já recebeu o aval da Comissão de Direitos Humanos, determina que o poder público defina estratégias diferentes de abordagem para cada categoria de desaparecimento. Para a relatora do projeto na CDH, senadora Damaris Alves, do Republicanos do Distrito Federal, as mudanças podem ajudar o Estado a atuar de forma mais eficaz. Ela ressalta que em 2025, o Brasil registrou um recorde de desaparecimentos. Foram 84.760 casos.
6: Uma alarmante média de 232 ocorrências por dia. Esses indicadores evidenciam a necessidade de contínuas atualizações no ordenamento legal para fazer frente ao problema.
5: O projeto está pronto para votação na Comissão de Constituição e Justiça, com relatório favorável da senadora Mara Gabrilli, do PSD de São Paulo.
21: E o dia 7 de agosto de 2006 marcou a luta contra a violência doméstica e familiar contra a mulher. Nesta data foi sancionada a Lei Maria da Penha, que completa 20 anos. A legislação criou medidas como a prisão em flagrante do agressor, as medidas protetivas de urgência e o reconhecimento da violência vicária quando filhos ou familiares são usados para atingir a mulher.
22: A senadora Jussara Lima, do PSD do Piauí, destacou a importância da lei e defendeu o fortalecimento das políticas de proteção às mulheres e o aprimoramento da legislação.
8: Celebrar os 20 anos da Lei Maria da Penha é reconhecer uma das maiores conquistas na proteção das mulheres brasileiras. A lei fortaleceu o combate à violência doméstica, garantiu uma proteção às vítimas e reforçou a responsabilização dos agressores.
22: Com edição de Paula Groba e trabalhos técnicos de João Lira, o Jornal do Senado fica por aqui. Acompanhe agora as notícias do Tribunal de Contas da União e da Câmara dos Deputados. Boa noite.
21: Boa noite e um bom fim de semana.
9: Minuto do TCU.
27: O Tribunal de Contas da União avaliou a implementação do Compromisso Nacional Criança Alfabetizada. A fiscalização analisou como o programa vem sendo executado. O percentual de crianças alfabetizadas na idade certa passou de 44% em 2023 para 66% em 2025. Apesar dos avanços, 15 estados ficaram abaixo da média nacional e 5 não atingiram as metas do programa. A auditoria também apontou problemas como falta de diretrizes para a alfabetização inclusiva, dificuldades no apoio aos municípios e falhas no acompanhamento dos resultados. O tribunal fez recomendações ao Ministério da Educação para fortalecer o programa e melhorar os resultados da alfabetização no país. Saiba mais em tcu.gov.br.
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7: Proposta cria mais exigências para a fabricação e uso de fogos de artifício.
10: Câmara obriga uso de hora-aula no cálculo da jornada de professores.
7: Avança projeto que prevê medidas para acelerar os processos de adoção.
11: Boa noite. Comissão Permanente da Câmara aprovou proposta que prevê medidas para acelerar a adoção e incentivar o convívio entre crianças e idosos. A reportagem é de Maria Neves.
15: A Comissão de Defesa dos Direitos da Pessoa Idosa aprovou o projeto do deputado Amon Mandel, do Republicanos do Amazonas, que institui medidas para acelerar os processos de adoção. A proposta também cria o programa Cuidar e Conviver, que prevê formas de integrar crianças ou adolescentes e idosos que vivem em instituições e não têm convivência direta com a família. Como forma de acelerar as adoções, o texto cria o Protocolo Nacional de Adoção Ágil. Dentre as regras previstas estão prazos máximos para cada etapa do processo de adoção, como determina o Estatuto da Criança e do Adolescente. A Justiça também deverá dar prioridade a processos que envolvam crianças de até 6 anos, grupos de irmãos e crianças com deficiência. Quanto ao programa Cuidar e Conviver, o projeto estabelece que ele será implantado de forma voluntária pelas instituições. Quando criada, a iniciativa deverá adotar ações como acompanhamento da interação entre crianças e adolescentes e idosos por profissionais capacitados e oferecer atividades educativas, culturais e recreativas aos envolvidos. Na opinião do relator do projeto na comissão, deputado Luiz Couto, do PT da Paraíba, integrar crianças, adolescentes e idosos que vivem em instituições de acolhimento pode trazer benefícios emocionais e sociais para os dois grupos.
16: Os dois grupos têm em comum a vivência de não contarem com a convivência familiar de forma provisória ou definitiva. Dessa forma, pretendo haver benefícios para ambos no intercâmbio de experiências e no apoio emocional mútuo.
15: O projeto determina ainda que os processos de adoção terão de tramitar inteiramente por meios eletrônicos, prever perícias integradas e audiências concentradas. Ministério Público, Defensoria Pública, Judiciário, Conselhos Tutelares e equipes técnicas terão de instituir formas de interação permanente nos casos de adoção. A proposta ainda inclui o acolhimento familiar como política permanente na Lei Orgânica da Assistência Social e no Estatuto da Criança e do Adolescente. O texto prevê apoio financeiro, suporte psicológico, acompanhamento por equipes multiprofissionais e capacitação obrigatória para as famílias acolhedoras. De acordo com a Momandel, o apoio financeiro busca evitar que a manutenção da criança ou do adolescente dependa apenas da renda da família acolhedora. O projeto também reforça que o acolhimento familiar não se confunde com a adoção. O projeto, que busca acelerar os processos de adoção e promover a integração entre crianças, adolescentes e idosos que vivem em instituições, ainda será analisado por 3 comissões da Câmara. Se aprovado em todas, poderá seguir para análise do Senado. Da Rádio Câmara de Brasília, Maria Neves.
1: Segurança Pública.
17: Rodrigo de Castro, do União de Minas Gerais, defende a proposta de emenda à Constituição que reduz a maioridade penal de 18 para 16 anos. Na visão do deputado, a medida é uma resposta ao aumento da violência e contribui para fortalecer a segurança pública.
11: Rodrigo de Castro afirma que adolescentes de 16 anos já têm discernimento sobre seus atos e que a legislação atual favorece o aliciamento de menores por organizações criminosas. A matéria já foi aprovada na Comissão de Constituição e Justiça e segue agora para análise de uma comissão especial.
12: Uma das distorções que nós assistimos hoje é que jovens com 16 anos de idade, que podem votar para presidente da República, que têm pleno discernimento das suas ações, são beneficiados pela questão da maioridade penal e não podem pagar, às vezes, por um homicídio, por um crime de tráfico de drogas. Através da aprovação dessa PEC, da diminuição da maioridade penal, nós estamos dando uma resposta a esses bandidos, nós estamos dando uma resposta à sociedade que ninguém está acima da lei.
13: Meio Ambiente.
14: Bruno Ganem, do Podemos de São Paulo, acredita que o descontrole populacional de animais está diretamente ligado aos casos de abandono, maus tratos e violência. Para ele, a castração é a principal ferramenta para enfrentar o problema.
18: A castração, ela é fundamental para quem defende a causa animal, mas muita gente que não é da causa não sabe que o impacto ele vai além. Se a gente não tem um programa de castração nacional muito intenso, muito compatível com o volume necessário, a gente acaba tendo essa situação, né? E ao mesmo tempo tem uma outra vertente importante do trabalho da castração, que é a qualidade de vida do animal. É comprovado que o animal castrado ele tem uma longevidade maior, inclusive.
11: De acordo com Bruno Ganem, o controle populacional dos animais contribui para a saúde pública porque facilita o atendimento sanitário e veterinário. Segundo o deputado, a castração é um ganho simultâneo para os animais e para a sociedade.
13: Educação.
14: Os deputados aprovaram um projeto que obriga o uso de hora-aula no cálculo da jornada dos professores. Saiba mais sobre o assunto na reportagem de Paula Bittar.
19: A Comissão de Constituição e Justiça da Câmara aprovou uma proposta que estipula a hora-aula como medida para calcular o tempo de professores e outros profissionais do Magistério da Educação Básica destinado às atividades diretamente com estudantes. Pela proposta, a hora-aula será usada como referência, mesmo se a duração for menor que 60 minutos. Relatora na comissão, a deputada Lídice da Mata, do PSB da Bahia, disse que o objetivo é aliviar um pouco os professores.
20: É um projeto muito importante que garante aos professores a inclusão do planejamento de atividades extras-classe na sua carga horária normal. Portanto, faz com que não haja uma sobrecarga de trabalho para os professores.
19: O autor do projeto, o deputado Tarcísio Mota, do PSOL do Rio de Janeiro, acrescentou que a ideia é cobrir uma lacuna jurídica da Lei do Piso Salarial do Magistério Público da Educação Básica, que estabelece que 2/3 da carga horária do professor devem ser dedicados a atividades diretas com o educando e 1/3 para atividades sem interação com o educando, como preparar aulas e corrigir provas, mas sem definir como esse tempo será contabilizado. Segundo Mota, alguns governos começaram a usar a diferença de 10 minutos na hora-aula dos professores para contabilizar como tempo de planejamento.
23: Cada professor foi obrigado a pegar mais turmas, sem 1 centavo no salário a mais. Professores já massacrados, adoecidos nas salas de aula, foram obrigados a pegar mais turmas de uma hora para outra, porque contavam a chamada minutagem para o tempo de planejamento. Uma covardia, uma crueldade.
19: A proposta que estipula a hora-aula como medida para calcular o tempo de profissionais da educação básica destinado às atividades diretamente com estudantes já pode seguir para análise do Senado, a menos que haja recurso para votação antes pelo plenário da Câmara. Da Rádio Câmara, de Brasília, Paula Bittar.
11: Rafael Brito, do MDB de Alagoas, defende o cumprimento do piso salarial do magistério para todos os professores, incluindo os temporários. Ele alerta que quase metade dos estados e a maioria dos municípios brasileiros ainda não pagam o piso para a categoria.
0: Valorizar o professor é uma das políticas públicas que mais impactam a qualidade da educação. Um professor valorizado, com remuneração digna e segurança para exercer sua função, ele com certeza absoluta tem melhores condições de ensinar, de se dedicar aos alunos e de permanecer na carreira por muito tempo. Então a gente defende, né, o cumprimento do piso.
3: Rafael Brito orienta os profissionais que ainda não recebem o piso salarial a procurarem seus sindicatos ou o Ministério Público. O deputado reitera que o cumprimento da lei não é um favor à categoria, mas um direito conquistado.
4: Previdência.
5: Maria do Rosário, do PT do Rio Grande do Sul, é autora do projeto que institui pensão especial para crianças e adolescentes que perderam a mãe em decorrência de feminicídio. Ela afirma que a medida garante apoio financeiro para que os órfãos permaneçam com seus familiares em vez de serem encaminhados a abrigos.
6: Essa lei é importante porque as crianças, os órfãos de mães que foram assassinadas, em geral, o pai dessas crianças ou o padrasto é que cometeu esse crime. E a criança perdeu a mãe, perdeu o pai, perdeu o padrasto. Quando a mãe não deixa nenhuma pensão porque, enfim, já vivia uma condição de hipossuficiência, de pobreza, eu sempre fiquei me perguntando e ouvindo as avós que ficam com essas crianças, eu me dei conta que a orfandade significa uma grande responsabilidade para o Estado brasileiro.
3: Maria do Rosário lembra que o feminicídio deixa impactos permanentes na vida dos filhos das vítimas e defende o fortalecimento de políticas públicas de prevenção à violência contra a mulher. Ela também pede que o Estado atue para evitar novos casos e assegurar proteção às crianças afetadas.
4: Votação.
5: O plenário da Câmara pode votar projeto que cria mais exigências para a fabricação, comercialização e uso de fogos de artifício. O repórter Antônio Vital traz mais informações sobre a proposta.
24: Ganhou o regime de urgência e está pronto para ser votado no plenário da Câmara, projeto que regulamenta a fabricação, a importação, o armazenamento, o transporte, a comercialização e o uso de fogos de artifício. O projeto, já aprovado pelo Senado, prevê punições para quem descumprir as determinações. A queima não autorizada de fogos de artifício, por exemplo, poderá acarretar pena de detenção de 6 meses a 2 anos ou multa. A proposta já foi aprovada por 2 comissões da Câmara, com alterações em relação ao projeto original. Nas comissões de Segurança Pública e de Meio Ambiente, o texto final prevê apenas o uso profissional para os fogos que possam causar lesão grave e morte ou danos ao patrimônio e ao meio ambiente. Determina ainda que as fábricas só poderão ser instaladas na zona rural. Na Comissão de Constituição e Justiça, o relator deputado Lafayette de Andrada, do PL de Minas Gerais, incluiu limites para o barulho provocado pelas explosões. O limite máximo será de 120 decibéis nos lugares onde os eventos são autorizados. Nas áreas residenciais, o limite foi fixado em 110 decibéis e em locais considerados sensíveis, nas cidades, de 85 decibéis. O parecer, porém, não chegou a ser votado e o relator, Lafayette de Andrada, defendeu a aprovação do regime de urgência para o projeto.
25: Esse é um projeto importante que, na verdade, procura dar toda uma roupagem e uma legislação para a questão de fogos de artifício. Não só para a questão dos decibéis, dos barulhos, considerando os animais, considerando os autistas, considerando os locais, mas também toda a estrutura de comercialização, de armazenamento, ou seja, de segurança. É um projeto muito amplo, merece ser debatido e, portanto, peço aos senhores deputados voto favorável à sua urgência.
24: O regime de urgência foi criticado por deputados do Missão e do Novo. A deputada Adriana Ventura, do Novo de São Paulo, disse que há pontos positivos na proposta, mas criticou a criação de novas exigências para fabricantes e comerciantes de fogos.
26: Nossa grande questão, e essa é a razão pela qual a gente vai orientar ao contrário, é que amplia muito a intervenção estatal sobre uma atividade econômica que já está regulada por diversos órgãos públicos. Cria um monte de exigências de licenciamento, certificação, rotulagem, armazenamento, fiscalização. Então a gente tem uma preocupação, a gente quer debater esse projeto, a gente se coloca à disposição para melhorar o projeto, para poder votar favoravelmente o mérito, se for o caso, mas é não.
24: Com o regime de urgência, o projeto que regulamenta a fabricação, o transporte, a comercialização e o uso de fogos de artifício pode ser votado diretamente no plenário, sem passar pela análise das comissões permanentes da Câmara. Da Rádio Câmara, de Brasília, Antônio Vital.
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7: Transportes.
8: Projeto aprovado pela Câmara reconhece a BR-319 como infraestrutura crítica para a segurança nacional. Capitão Alberto Neto, do PL do Amazonas, defende a proposta argumentando que a medida é essencial para integrar o seu estado e Roraima ao restante do país.
9: Segundo o capitão Alberto Neto, o projeto prioriza investimentos na rodovia e simplifica o processo de licenciamento ambiental. O deputado argumenta que a BR-319 vai facilitar o escoamento da produção, ampliar o acesso a serviços públicos e fortalecer a presença do Estado na região.
10: Então nós vamos destravar os licenciamentos ambientais, nós vamos trazer orçamento, mostrar a importância estratégica da BR-319 para o país. É um sonho de todo amazonense e que nós queremos pertencer verdadeiramente esse país. A gente não, nós não queremos ficar isolado. Isso afeta diretamente a nossa economia. No momento de estiagem, por exemplo, onde os nossos rios têm dificuldade para a navegação, é uma saída para o escoamento da nossa produção.
7: Consumidor.
8: Comissão aprova a proposta que busca resguardar direitos dos consumidores em relação ao uso de inteligência artificial. A repórter Silvia Munhato explica como isso pode ser feito.
21: A Comissão de Ciência, Tecnologia e Inovação da Câmara dos Deputados aprovou o projeto que estabelece diretrizes para proteger os direitos dos consumidores no uso de produtos e serviços que empreguem inteligência artificial, com foco em transparência, equidade e privacidade. As empresas ficam obrigadas a informar, de forma clara e destacada, quando o consumidor estiver interagindo com sistemas, respostas ou conteúdos gerados por IA. Também devem explicar de maneira acessível a função do algoritmo e seus impactos sobre a experiência do usuário. Em caso de decisão automatizada, como recusa de crédito, o consumidor terá direito de solicitar informações sobre os critérios utilizados. Além disso, poderá recorrer da decisão e pedir revisão humana. O projeto assegura ainda o direito do consumidor de pedir a exclusão de seus dados de bancos usados para treinar ou operar sistemas de IA. O texto ainda proíbe o uso de sistemas de IA que resultem em discriminação algorítmica, ou seja, tratamento desigual baseado em raça, sexo, idade, deficiência ou qualquer outro fator protegido por lei. É o que explica o relator, deputado Davi Soares, do Podemos de São Paulo.
22: É importante deixar claro que a IA, ela não nasce preconceituosa. Ela aprende a partir de informações que recebe. Se esses dados contiverem vieses ou discriminações, as respostas também poderão ser injustas ou discriminatórias. Por isso que o projeto estabelece a proibição da discriminação algorítmica e determina que as empresas adotem medidas para identificar e reduzir esses vieses.
21: O descumprimento das regras sujeitará as empresas à advertência com prazo para correção, multa de 1 a 5% do faturamento e suspensão temporária do uso de sistemas de IA. O texto também autoriza o uso de IA certificada pelo Executivo para revalidar receitas médicas de medicamentos de uso contínuo, conforme regulamentação a ser definida. A proposta, que busca proteger os consumidores em relação ao uso da inteligência artificial,

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2: É isso aí, começando mais um programa a partir de agora, quando são 8 horas e 4 minutos. Você que está do outro lado aí nos ouvindo, o programa Amizade Italiana. Obrigado pelo teu carinho, obrigado pelo teu apoio aí, escutando o nosso programa também hoje, começando com mais um patrocinador novo aí. É, daqui a pouquinho eu vou falar sobre este patrocinador, tá bom? Um forte abraço a todos os nossos patrocinadores, que graças a eles nós estamos aqui das 8 à meia-noite pra você. Então, obrigado pelo teu carinho. Chegando mais música pra abrir o nosso programa de hoje, mais ou menos nesta alegria, nesta entusiasmo, né, da música aqui dos Serranos. Chegando pra vocês, Tordilho Negro aí. Boa noite, fique comigo então até a meia-noite.

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1: 813.
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8: É isso aí, nós vamos seguindo com a nossa parte musical aqui, atendendo mais pedido. Eu quero mandar um abraço aí pro pessoal da área indígena aí, a Vera Lúcia oferece pra amiga Diana, a Veronice oferece pra amiga Diana e para o Gabriel pela passagem do Dia dos Pais. Também a Verônica oferece pra amiga Diana, também a Cátia oferece pra amiga Diana e o pai Marquinho e a mãe Marilene e as irmãs. Pessoal aí que pediram, Rio Azul tá chegando pra vocês e as outras músicas devagarinho nós vamos pagar mais pra frente, que temos muitos pedidos, né? Pela frente hoje de noite. Então vou rodando ali o Rio Azul para vocês logo em seguida. A primeira música aí que eu vou rodar, Deus Também Anda Pelo Pampa, do Daniel de Jesus. Quero mandar isso, essa música aí para todos os ouvintes do programa hoje de noite. Arno Perosa, o Câncer lá de Casca, a Maria Di, seu Ari Chaves lá do Boqueirão de Lagoa Vermelha, o pessoal de Lagoa Vermelha, todos os ouvintes do programa, a todos os nossos patrocinadores, obrigado aí pela audiência de todos vocês e por acreditar no nosso trabalho, os patrocinadores também. Enfim, a todas as pessoas que de um jeito ou do outro estão nos ouvindo a partir de agora Essa música vai para todos os pais que domingo é o seu dia. Você que está aí e puder abraçar o seu pai, por favor, faça isso. Faça isso. Aí você vai ver que quando ele falta, faz falta. Tá bom? Um abraço para você que está do outro lado. E fica essa música então para vocês aí. Maravilhosa. Deus também anda pelo pampa.
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1: 8h29.
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3: Vamos seguindo com nossa parte musical e atendendo mais pedido. E essa eu quero atender pro pessoal aí de Maringá, Paraná, ligado conosco. Obrigado pelo carinho de vocês. Ali, ô Lisberto, ô meus amigos aí, o Clemilson, né? Grande abraço para vocês. E eles oferecem para todos os pais que pela passagem de domingo. Essa música, ela é maravilhosa, ela é linda. Eu vou trazendo para vocês Léo Canhoto e Robertinho, meu velho pai. Essa música lembra muita coisa. Então, para você que está nos ouvindo aí e deseja que domingo seja um ótimo, feliz Dia dos Pais. Muito obrigado a todas as pessoas que estão nos ouvindo e escutando. A todos os pais que estão nos ouvindo. Vai essa música para vocês aí.

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1: 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Eu vou seguindo com nossa parte musical, agora vou atendendo o pedido aí. Eu vou trazendo lá do Márcio Vieira, que está ligado conosco lá de Ibiraiaras. Fazendo um churrasco e escutando lá em Ibiraiaras para todos os pais. Um abraço. Oh, obrigado, meu amigo. Obrigado, valeu pela dica. Valeu mesmo pela dica aí pro Dia dos Pais. Eu vou trazendo o Grupo Cordiona, Mateando Saudades. E mando lá para Maria Edice, o Ari Chaves do Boqueirão, o Ari Ouro lá de Vanínio, o Câncer de Casca, todo o pessoal, o Salizio, nosso patrocinador também lá de São João Bosco, a todos os nossos patrocinadores aí, muito obrigado pelo carinho de vocês e por acreditar no nosso trabalho. Tá chegando então, Grupo Cordiona, Mateando Saudades. Boa noite.

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